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Alô, amigos de todo o Brasil e do continente africano, estamos juntos com o noticiário da Rádio Vaticano, Vatican News, em língua portuguesa, nesta quinta-feira, 13 de agosto, trazendo as últimas notícias do Papa, da Igreja e do mundo. Nos estúdios, Silvone José, com a assessoria técnica de Luca Rossi. Uma saudação a você no Brasil e nos países de língua portuguesa. O Reino dos Céus é também como um negociante que...

0: O Encontro Nacional da Juventude é considerado o maior encontro de jovens católicos da República Tcheca. Cultura da vida. A cultura do descarte começa quando esquecemos a vocação da família, com Marlon de Rosa e a esposa Ana Carolina. Arcebispo de Cali, há muita dor, mas também muita esperança. O arcebispo de Cali lamenta a situação na região do Vale de Cauca. E ainda mais de 170 crianças palestinas mortas desde janeiro de 2024, afirma o Unicef. E começamos com o Santo Padre durante a audiência geral de ontem, que se encontra com casais e respondendo a um casal de brasileiros em lua de mel, como ser uma família santa. Andressa Golé.
1: Hello. Hello.
2: Santa, como é ser uma família santa?
1: Tutto nelle mani di Dio, pregate molto. Rosario, la Santa Messa, sacramento, e molta paciência.
3: Coloquem tudo nas mãos de Deus. Rezem muito, o Rosário, a Santa Missa, os sacramentos e muita paciência entre vocês. Esse foi o conselho simples e prático dado a um jovem casal brasileiro ao final da audiência geral desta quarta-feira na Basílica de São Pedro, quando Iago Barbosa Moreira questionou o Papa sobre como ser uma família santa. Pouco tempo antes da pergunta, porém, ele conta das incertezas sobre o que dizer ao estar diante do próprio pontífice.
4: Naquele momento, quando ele estava vindo cumprimentando a gente, né, só vinha uma pergunta, o que eu posso perguntar, E para mim, a pergunta que me vinha mais no meu coração era isso: não, o meu maior desejo do coração é ter uma família santa. Então eu vou perguntar isso para ele. E aí eu fiquei treinando em italiano, né? Não, como que eu pergunto isso? Eu falo até meio travado assim, porque eu queria perguntar em italiano para que ele pudesse entender. E foi mágico, assim, ver ele olhando meus olhos, respondendo a essa pergunta. Para mim foi... Eu achei que meu coração ia parar ali naquele momento. Nossa!
3: Membros da comunidade Sacramento de Amor, Iago, de 30 anos, e Daniele Cristina de Faria, de 29, são naturais de Divinópolis, Minas Gerais. Casaram-se em 1º de agosto na Igreja Nossa Senhora da Guia e a viagem à Itália é de lua de mel. Para realizar o sonho do casal de vir ao Vaticano para receber a bênção dos recém-casados do Papa Leão XIV, foram meses de economia, além da generosidade de amigos, e não só. Para ajudar nas despesas, inclusive nos gastos do casamento, Iago, que trabalha com abordagem social na sua cidade de origem, vendeu pães de mel pelas ruas que vinham com mensagens de evangelização e de divulgação da novena do abandono. A iniciativa voluntária gerou apenas um quarto do valor da viagem, mas, junto a uma mega vaquinha dos amigos, o casal conseguiu fazer, então, a viagem de uma semana para a Itália, com parada obrigatória na Basílica de São Pedro, com a experiência de encontrar o Papa, como explica Daniele.
5: Com a graça de Deus, para poder estar conversando com ele, né? Uma palavra, uma frase, aquilo que ele dissesse que iria edificar o nosso coração, iria edificar o nosso matrimônio. E valeu muito a pena, né? Valeu muito a pena a viagem, valeu muito a pena a visita. Algo sobrenatural mesmo, muito, muito além do que a gente podia imaginar ou sonhar.
3: De fato, acrescenta Iago, estar diante do Papa e pegar na sua mão foi o entendimento que o amor de Deus é verdadeiro e que não há nada que nos impeça de conquistar os nossos sonhos, sendo o maior deles a santidade e o céu. O sentimento do casal agora é de gratidão aos amigos e a Deus pelo carinho e pela sua providência e pela oportunidade de compartilhar com outros jovens casais o conselho do Papa para construir uma família santa.
4: Deus comprovou de novo o grande amor, né? Na sua providência, no seu carinho, é mais do que a gente merece, a gente não merece essas coisas, essas graças, mas Deus é maravilhoso, né? E às vezes a mensagem que eu posso deixar é que sonhe alto, né? Sonhar grande, sonhar principalmente com o céu, com um sonho sobrenatural, né? O desejo de ser santo não é algo que não é tangível.

0: né? Eu acho que esse meio, tipo assim, se não era possível a gente vindo no Vaticano conhecer o Papa, a gente achava impossível e Deus nos concedeu essa graça. Então, as graças espirituais também, elas são super possíveis. Deus também, da mesma maneira que Deus deu uma viagem para Roma, Deus pode nos conceder a graça de sermos santos, né? E ter uma família santa, como foi a pergunta para o Papa. Então é isso. Esperança na santidade acima de tudo, né?
1: Cardeal Parolin, Catânia, pelos 900 anos do retorno das relíquias de Santa Águeda. Poliana Ferreira.
2: Cardeal Parolin, em Catânia, pelos 900 anos do retorno das relíquias de Santa Águeda. O cardeal Pietro Parolin, segundo a programação divulgada pelo site da Arquidiocese de Catânia, na Itália, já estará na região no próximo sábado, 15 de agosto, solenidade da Assunção da Bem-Aventurada Virgem Maria, para a celebração eucarística no Santuário de Nossa Senhora de Schiara de Montpellier, em Mascalutia, um dos locais de culto mariano mais históricos da Sicília. A identidade do santuário está ligada à erupção do vulcão Etna, em 1669, que sepultou completamente a antiga vila e a descoberta milagrosa, 35 anos depois de uma imagem de Nossa Senhora intacta, que está sob mais de 10 metros de rocha vulcânica. A lava havia se moldado ao redor de uma estátua de mármore, protegendo a imagem sem derretê-la. A partir desse evento, passou a ser chamada de Madonna della Schiara, Nossa Senhora da Lava. É possível visitar a sugestiva gruta onde a estátua foi encontrada, descendo abaixo do nível da superfície para admirar os vestígios da antiga igreja soterrada. Já as celebrações do nono centenário do retorno das relíquias de Santa Águeda começam no dia seguinte, 16 de agosto, em Catânia. Durante todo o dia, as relíquias estarão expostas na Basílica, que ficará aberta durante todo o dia. O cardeal Parolin, nomeado legado pontifício, será recebido ao meio-dia pelas autoridades civis e eclesiásticas em Catânia. No final da tarde, será realizada a translação das relíquias da padroeira da cidade até Ate Castello, a 10 quilômetros de Catânia, onde o legado pontifício irá presidir a vigília de oração às 8h30 da noite na Praça Castello. Já na segunda-feira, 17 de agosto, cedo da manhã, às 5 horas do horário local e com o badalar dos sinos em toda a arquidiocese, está prevista a peregrinação de retorno das relíquias até a Basílica em Catânia.
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0: Olá, amigos da Rádio Vaticano. Aqui quem fala é Marlon e Ana de Rosa, para mais um Espaço Cultura da Vida. Hoje vamos nos perguntar por que vivemos uma crise tão profunda na família e qual é o remédio para isso.
1: Quando olhamos para a realidade ao nosso redor, percebemos que muitas famílias vivem dificuldades. Casamentos terminam com facilidade, filhos crescem sem a presença do pai ou da mãe, aumentam os conflitos dentro de casa e muitas vezes parece que cada um vive apenas para si. Essa realidade nos faz pensar onde tudo isso começou.
0: Bento XVI, quando ainda era cardeal Joseph Ratzinger, refletiu profundamente sobre esse assunto. Ele explica que um dos problemas do nosso tempo é que o homem e a mulher passaram muitas vezes a enxergar um ao outro como adversários, quando na verdade Deus os criou para serem companheiros.
1: Vemos isso na Bíblia. No Gênesis, Deus cria o homem e a mulher para caminharem juntos. Eles têm a mesma dignidade, mas foram criados com diferenças que não existem para separar, e sim para completar um ao outro, e a família nasce justamente dessa união de amor.
0: Quando o marido e a mulher vivem unidos, aprendem a dialogar, a perdoar, a servir um ao outro e a colocar a família em primeiro lugar, os filhos crescem aprendendo o valor do amor, do respeito e da fidelidade. Mas sabemos que nem sempre é assim. O pecado entrou no mundo e feriu os relacionamentos. Em vez da comunhão, muitas vezes aparece o orgulho, o egoísmo, a disputa, a falta de diálogo e o desejo de impor a própria vontade. Quantos casais sofrem em seu casamento porque ninguém quer dar o primeiro passo para pedir perdão? Quantas famílias deixam de conversar porque cada um permanece fechado em si mesmo?
1: Quando o amor vai sendo substituído pelo egoísmo, não sofre apenas o casal, sofrem também os filhos, os netos e toda a sociedade. Por isso, enquanto igreja, falamos tanto da importância do matrimônio e da família. A família é a primeira escola onde aprendemos a amar, a respeitar os outros, a cuidar dos mais fracos e a valorizar a vida. Se dentro de casa aprendemos que cada pessoa tem valor, será muito mais difícil aceitar uma cultura que descarta crianças antes de nascer, que abandona idosos ou considera a vida humana um problema. Pense no seguinte exemplo: uma jovem adolescente que engravidou ou que alguma colega sua engravidou. Se essa jovem cresceu em um lar estruturado, tendo o amor dos seus pais como base da família e exemplo de matrimônio que acolhe a vida, é muito fácil que essa jovem consiga enxergar o valor dessa vida que acabou de ser concebida, mesmo que tenha sido concebida em um contexto não planejado.
0: O mesmo ocorre quando falamos dos idosos. Uma família que acolhe, cuida, honra pais e avós na velhice vai saber valorizar a vida mesmo em um estágio mais avançado, inclusive em uma situação de enfermidade. Fica claro que não haveria espaço para discutir eutanásia, por exemplo. Por isso, podemos dizer que a cultura da vida começa dentro de casa. E qual é o remédio para essa crise? O próprio Cristo nos mostra o caminho. Sozinhos, muitas vezes, não conseguimos vencer o orgulho, o ressentimento e as dificuldades da convivência, mas a graça de Deus transforma os corações.
1: Quando o casal reza junto, participa da missa, busca confissão, dialoga com sinceridade e procura viver o sacramento do matrimônio conforme o plano de Deus, Deus fortalece essa união. Não existe família perfeita, mas sim as famílias que todos os dias recomeçam. Casais que aprendem a pedir perdão, pais que procuram educar os filhos na fé e no amor, filhos que honram seus pais, avós tendo seus filhos e netos presentes, olhando para eles como exemplos de fé e amor. É assim nos pequenos gestos do cotidiano que a cultura da vida vai sendo construída.
0: São João Paulo II dizia que a família é um verdadeiro santuário da vida, e Bento XVI recordava que o homem e a mulher não foram criados para competir, mas para caminhar juntos. Talvez não possamos mudar o mundo inteiro, mas podemos começar pela nossa própria casa.
1: A crise do matrimônio e da família estão na base da cultura do descarte que vivemos, pois a família tem como principal tarefa o serviço à vida, sendo a primeira escola de valores morais e a grande escola de amor.
0: Se cada família procurar viver mais plenamente o Evangelho da vida, unidas no perdão e na oração, com Cristo no centro de suas vidas, pouco a pouco veremos florescer uma sociedade mais humana, mais fraterna e mais aberta à vida. A verdadeira cultura da vida começa quando aprendemos verdadeiramente a amar. Este foi o Espaço Cultura da Vida. Até a próxima!

0: O Papa Leão XIV enviou uma mensagem aos participantes do Encontro Nacional da Juventude, que se realiza de 11 a 16 de agosto em Ostrava, na República Tcheca. O telegrama, assinado pelo secretário de Estado do Vaticano, cardeal Pietro Parolin, transmite a saudação afetuosa do pontífice e seu incentivo aos jovens para que se voltem com confiança ao Senhor Jesus, que venceu o mundo, em referência ao Evangelho de São João. Leão XIV assegura ainda sua proximidade espiritual e sua oração pelos participantes do encontro. O Encontro Nacional da Juventude é considerado o maior encontro dos jovens católicos da República Tcheca e é realizado aproximadamente a cada 5 anos, inspirado no espírito das Jornadas Mundiais da Juventude. A edição de 2026 reúne cerca de 3.200 jovens de 14 a 26 anos de diferentes regiões do país, acompanhados por aproximadamente 135 sacerdotes, religiosos, religiosas e bispos. Durante os 5 dias do encontro, os participantes têm à disposição uma programação que combina formação, espiritualidade, cultura e convivência. Os jovens participam também de conferências, encontro com os bispos e sacerdotes, workshops, oficinas criativas, atividades esportivas, concertos, teatro e momentos de convivência. O programa inclui também celebrações diárias e outros momentos de oração, procurando favorecer o aprofundamento da fé e a construção de vínculos entre os jovens. O encontro é apresentado pela Igreja Tcheca não apenas como uma atividade destinada à juventude, mas como uma ocasião de renovação para toda a comunidade eclesial, estimulando a Igreja a escutar e acompanhar as novas gerações. Na mensagem, Leão XIV destaca precisamente essa dimensão missionária da experiência. O Papa exorta os jovens a acolherem com fervor a presença viva de Cristo e a luz de sua palavra, para que possam testemunhar o amor de Deus na família, na sociedade e nos diferentes ambientes de vida, trabalho e estudo. Ao concluir, o pontífice deseja que o encontro seja uma oportunidade para o nascimento de novas e autênticas amizades no Senhor, e concede aos participantes a bênção apostólica como sinal de sua proximidade e desejo de que a iniciativa produza abundantes frutos espirituais. A escolha do versículo de João, "Eu venci o mundo", também está no centro da proposta do encontro, cujo lema é um convite à coragem diante dos desafios da vida.
1: Mais de 170 crianças palestinas foram mortas desde janeiro de 2020. A situação das crianças na Cisjordânia ocupada, incluindo Jerusalém Oriental, continua a se deteriorar em meio à escalada da violência de colonos israelenses e à intensificação das operações militares. Segundo dados apresentados pelo Unicef, entre janeiro de 2024 e o final de julho de 2026, as Nações Unidas constataram a morte de 174 crianças palestinas na região, mais de uma criança por semana. No mesmo período, mais de 1.500 crianças ficaram feridas, quase metade delas atingidas por munição real. Entre as crianças israelenses, 3 foram mortas e 15 ficaram feridas. Adolescentes representam a maioria das vítimas. A violência contra os menores não se limita aos confrontos armados. O Unicef documentou casos de crianças atingidas por tiros, espancadas, esfaqueadas ou agredidas com spray de pimenta, além de ataques contra casas, meios de subsistência e infraestruturas de abastecimento de água. As consequências também são psicológicas e sociais. Crianças sobreviventes de ferimentos graves podem ficar com deficiências permanentes, enquanto outras enfrentam detenções, deslocamentos forçados, dificuldades para retornar à escola e traumas decorrentes da exposição à violência, incursões militares e intimidações. Apesar da gravidade das violações, a responsabilização pelos crimes cometidos contra crianças continua sendo extremamente rara. O acesso à educação também está profundamente comprometido. Mais de 800 mil crianças na Cisjordânia, incluindo Jerusalém Oriental, encontram obstáculos para frequentar a escola de maneira segura e contínua, devido ao fechamento de instituições, à insegurança, às restrições de circulação e aos danos causados à infraestrutura. Somente em 2026 foram registrados 99 incidentes relacionados à educação, incluindo crianças mortas, feridas ou detidas em escolas ou durante o trajeto escolar, demolição de estabelecimentos de ensino e utilização de prédios escolares por Forças Armadas. Nos últimos 2 anos e meio, segundo o Escritório das Nações Unidas para a Coordenação de Assuntos Humanitários, foram impostas mais de 900 novas barreiras e restrições à circulação, dificultando também o acesso a hospitais, água e outros serviços essenciais. Outro ponto de preocupação é a detenção de menores palestinos. De acordo com o Serviço Penitenciário Israelense, pelo menos 355 crianças palestinas da Cisjordânia estão atualmente detidas em estruturas militares israelenses, o maior número registrado em 8 anos. Arcebispo de Cali, na Colômbia. Há muita dor, mas também muita esperança. Há apenas alguns meses, nosso país irmão, a Venezuela, sofreu um terremoto. Ninguém podia prever que a Colômbia também seria afetada por um evento sísmico como o que acabamos de vivenciar, afirma o arcebispo de Cali, Dom Luiz Fernando Rodrigues Velásquez, que coordena a ação pastoral e social da igreja local para lidar com as consequências da catástrofe. Após o terremoto de 10 de agosto na Colômbia, o governo decretou estado de calamidade pública para lidar com as circunstâncias da tragédia, que já causou pelo menos 250 mortes. Um dos centros urbanos mais atingidos é Cali, capital do Vale do Cauca, com 115 prédios desabados e 643 com danos estruturais. Somente nesta cidade, 97 pessoas morreram e mais de 1.000 ficaram feridas. Em entrevista à Rádio Vaticano Vatican News, o arcebispo Rodrigues afirma que os dados são alarmantes e profundamente dolorosos. Ele expressa sua gratidão pelo trabalho dos sacerdotes e religiosos que estão lá, acompanhando, rezando e cuidando das comunidades da melhor maneira possível, dentro de suas capacidades espirituais, fazendo-as sentir a presença da Igreja. Agradeço aos meus sacerdotes, disse ele, pelo seu espírito missionário, apostólico e pastoral de estarem presentes nos momentos de maior necessidade. É a nossa missão. Foi isso que Jesus fez quando havia enfermos. Ia ao seu encontro, tocava-os, curava-os e estava com eles. Dom Rodrigues lamenta que o terremoto tenha danificado severamente a estrutura da Catedral de São Pedro Apóstolo. Ela sofreu danos estruturais muito extensos. Embora os detalhes ainda não estejam finalizados, parece que teremos que construir uma nova catedral, já que as cúpulas principais precisam ser demolidas. É muito doloroso, porque é uma igreja patrimônio colombiano. A Igreja de La Merced, onde a cidade de Cali foi fundada há 490 anos. Também ali tivemos graves danos. O arcebispo observa que, em toda a cidade, cerca de 38 igrejas foram afetadas e cerca de 25 foram completamente destruídas em várias jurisdições do norte do Vale do Cauca, como Buenaventura, Palmira, Buga, Cartago e Cali. Elas literalmente desabaram. É uma realidade de grande tristeza, mas também de grande esperança. O Santo Padre nos deu o exemplo da caridade eficaz, rezar e agir. Ele rezou por nós, enviou-nos a sua bênção e ofereceu-nos palavras de encorajamento. Ademais, nos ajuda eficazmente. Já recebemos a notícia de uma ajuda de aproximadamente 100 mil euros, que por meio da Caritas da Conferência Episcopal Colombiana será distribuída aos mais necessitados, afirmou o arcebispo, expressando a sua gratidão pelo gesto de solidariedade e proximidade demonstrado pelo Papa Leão XIV. O arcebispo destacou ainda o trabalho desenvolvido por meio de 28 bancos alimentares para ajudar os mais vulneráveis. Neste momento, já temos 278 toneladas de alimentos prontas para serem distribuídas entre os mais pobres. Primeiro, aos de Cali, claro, mas sabemos que existem zonas ainda mais vulneráveis, como Buenaventura e Pereira, onde também iremos entregar essa ajuda. Creio que também é uma prova de fé. O Evangelho do último domingo nos contou como os apóstolos estavam com medo no barco, ameaçados de afundar pela força dos ventos. Mas o Senhor apareceu e disse-lhes: "Não tenham medo, sou eu. Não sou um fantasma." Quando Jesus entrou no barco, o vento cessou. É isso que também estamos vivenciando, a confiança que a fé nos dá para enfrentar essas dolorosas realidades, afirmou o prelado. E assim chegamos à conclusão do nosso espaço de hoje. Voltamos amanhã nesse mesmo horário com mais informações direto do Vaticano para você. Um abraço e até lá.

0: 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Alô, amigos de todo o Brasil e do continente africano, estamos juntos com o noticiário da Rádio Vaticano, Vatican News, em língua portuguesa, nesta quinta-feira, 13 de agosto, trazendo as últimas notícias do Papa, da Igreja e do mundo. Nos estúdios, Silvone José, com a assessoria técnica de Luca Rossi. Uma saudação a você no Brasil e nos países de língua portuguesa. O reino dos céus é também como um negociante que procura pérolas preciosas. Ao encontrar uma de grande valor, ele vai, vende todos os seus bens e compra aquela pérola. Mateus capítulo 13, versículos 45 e 46. E vamos aos destaques do programa de hoje. Como ser uma família santa? O Papa, durante a audiência geral de ontem, respondeu a um casal de brasileiros em lua de mel. Cardeal Parolin em Catânia pelos 900 anos do retorno das relíquias de Santa Ágata. Leão 14 aos jovens reunidos em Ostrava. Tende confiança no Senhor Jesus. O Encontro Nacional da Juventude é considerado o maior encontro de jovens católicos da República Tcheca. Cultura da vida. A cultura do descarte começa quando esquecemos a vocação da família, com Marlon de Rosa e a esposa Ana Carolina. Arcebispo de Cali, há muita dor, mas também muita esperança. O arcebispo de Cali lamenta a situação na região do Vale de Cauca. E ainda mais de 170 crianças palestinas mortas desde janeiro de 2024, afirma o Unicef. E começamos com o Santo Padre durante a audiência geral de ontem, que se encontra com casais e respondendo a um casal de brasileiros em lua de mel, como ser uma família santa. Andressa Golé.
1: Alô. Alô.
2: Salve,
3: Santa. Como é ser uma família santa?
1: Tudo nas mãos de Deus. Pregate muito. Rosario, la Santa Messa, Sacramento, é muita paciência.
4: Coloquem tudo nas mãos de Deus. Rezem muito, o Rosário, a Santa Missa, os sacramentos e muita paciência entre vocês. Esse foi o conselho simples e prático dado a um jovem casal brasileiro ao final da audiência geral desta quarta-feira na Basílica de São Pedro, quando Iago Barbosa Moreira questionou o Papa sobre como ser uma família santa. Pouco tempo antes da pergunta, porém, ele conta das incertezas sobre o que dizer ao estar diante do próprio pontífice.
5: Naquele momento, quando ele estava vindo cumprimentando a gente, né? Só vinha uma pergunta, só, o que eu posso perguntar? E para mim, a pergunta que me vinha mais no meu coração era isso: não, o meu maior desejo do coração é ter uma família santa, então eu vou perguntar isso para ele. E aí eu fiquei treinando em italiano, né? Não, como que eu pergunto isso? Eu falo até meio travado assim, porque eu queria perguntar em italiano para que ele pudesse entender, e foi mágico assim, ver ele olhando meus olhos. Respondendo a essa pergunta, para mim foi... Eu achei que meu coração ia parar ali naquele momento. Nossa!
4: Membros da comunidade Sacramento de Amor, Iago, de 30 anos, e Daniele Cristina de Faria, de 29, são naturais de Divinópolis, Minas Gerais, casaram-se em 1º de

0: ONU. A iniciativa voluntária gerou apenas um quarto do valor da viagem, mas, junto a uma mega vaquinha dos amigos, o casal conseguiu fazer então a viagem de uma semana para a Itália, com parada obrigatória na Basílica de São Pedro, com a experiência de encontrar o Papa, como explica Daniele.
1: Com a graça de Deus, para poder estar conversando com ele, né? Uma palavra, uma frase, aquilo que ele dissesse que iria edificar o nosso coração, iria edificar o nosso matrimônio. E valeu muito a pena, né? Valeu muito a pena a viagem, valeu muito a pena a visita. Algo sobrenatural mesmo, muito, muito além do que a gente podia imaginar ou sonhar.
0: De fato, acrescenta Iago, estar diante do Papa e pegar na sua mão foi o entendimento que o amor de Deus é verdadeiro e que não há nada que nos impeça de conquistar os nossos sonhos, sendo o maior deles a santidade e o céu. O sentimento do casal agora é de gratidão aos amigos e a Deus pelo carinho e pela sua providência e pela oportunidade de compartilhar com outros jovens casais o conselho do Papa para construir uma família santa.
2: Deus comprovou de novo o grande amor, né? Na sua providência, no seu carinho, é mais do que a gente não merece essas coisas, essas graças, mas Deus é maravilhoso, né? E às vezes a mensagem que eu posso deixar é que sonhe alto, né? Sonhar grande, sonhar principalmente com o céu, com um sonho sobrenatural, né? O desejo de ser santo não é algo. Que não é tangível, né? Eu acho que esse meio. Tipo assim, se não era possível a gente vir no Vaticano conhecer o Papa, a gente achava impossível e Deus nos concedeu essa graça. Então, as graças espirituais também, elas são super possíveis. Deus também, da mesma maneira que Deus deu uma viagem para Roma, Deus pode nos conceder a graça de sermos santos, né? E ter uma família santa, como foi a pergunta para o Papa. Então é isso. Esperança na santidade acima de tudo, né?
3: Cardeal Parolin, Catânia, pelos 900 anos do retorno das relíquias de Santa Águeda. Poliana Ferreira.
4: Cardeal Parolin, em Catânia, pelos 900 anos do retorno das relíquias de Santa Águeda. O cardeal Pietro Parolin, segundo a programação divulgada pelo site da Arquidiocese de Catânia, na Itália, já estará na região no próximo sábado, 15 de agosto, solenidade da Assunção da Bem-aventurada Virgem Maria, para a celebração eucarística no Santuário de Nossa Senhora de Schiara de Montpellieri, em Mascalutia, um dos locais de culto mariano mais históricos da Sicília. A identidade do santuário está ligada à erupção do vulcão Etna, em 1669, que sepultou completamente a antiga vila e a descoberta milagrosa, 35 anos depois de uma imagem de Nossa Senhora intacta, que está sob mais de 10 metros de rocha vulcânica. A lava havia se moldado ao redor de uma estátua de mármore, protegendo a imagem sem derretê-la. A partir desse evento, passou a ser chamada de Madonna della Schiara, Nossa Senhora da Lava. É possível visitar a sugestiva gruta onde a estátua foi encontrada, descendo abaixo do nível da superfície para admirar os vestígios da antiga igreja soterrada. Já as celebrações do nono centenário do retorno das relíquias de Santa Águeda começam no dia seguinte, 16 de agosto, em Catânia. Durante todo o dia, as relíquias estarão expostas na Basílica, que ficará aberta durante todo o dia. O cardeal Parolin, nomeado legado pontifício, será recebido ao meio-dia pelas autoridades civis e eclesiásticas em Catânia. No final da tarde, será realizada a translação das relíquias da padroeira da cidade até Ate Castello, a 10 quilômetros de Catânia, onde o legado pontifício irá presidir a vigília de oração às 8h30 da noite na Praça Castello. Já na segunda-feira, 17 de agosto, cedo da manhã, às 5 horas do horário local e com o badalar dos sinos em toda a arquidiocese, está prevista a peregrinação de retorno das relíquias até a Basílica em Catânia.
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0: Olá, amigos da Rádio Vaticano. Aqui quem fala é Marlon e Ana de Rosa, para mais um Espaço Cultura da Vida. Hoje vamos nos perguntar por que vivemos uma crise tão profunda na família e qual é o remédio para isso.
1: Quando olhamos para a realidade ao nosso redor, percebemos que muitas famílias vivem dificuldades. Casamentos terminam com facilidade, filhos crescem sem a presença do pai ou da mãe, aumentam os conflitos dentro de casa e muitas vezes parece que cada um vive apenas para si. Essa realidade nos faz pensar onde tudo isso começou.
0: Bento XVI, quando ainda era cardeal Joseph Ratzinger, refletiu profundamente sobre esse assunto. Ele explica que um dos problemas do nosso tempo é que o homem e a mulher passaram muitas vezes a enxergar um ao outro como adversários, quando na verdade Deus os criou para serem companheiros.
1: Vemos isso na Bíblia. No Gênesis, Deus cria o homem e a mulher para caminharem juntos. Eles têm a mesma dignidade, mas foram criados com diferenças que não existem para separar, e sim para completar um ao outro, e a família nasce justamente dessa união de amor.
0: Quando o marido e a mulher vivem unidos, aprendem a dialogar, a perdoar, a servir um ao outro e a colocar a família em primeiro lugar, os filhos crescem aprendendo o valor do amor, do respeito e da fidelidade. Mas sabemos que nem sempre é assim. O pecado entrou no mundo e feriu os relacionamentos. Em vez da comunhão, muitas vezes aparece o orgulho, o egoísmo, a disputa, a falta de diálogo e o desejo de impor a própria vontade. Quantos casais sofrem em seu casamento porque ninguém quer dar o primeiro passo para pedir perdão? Quantas famílias deixam de conversar porque cada um permanece fechado em si mesmo?
1: Quando o amor vai sendo substituído pelo egoísmo, não sofre apenas o casal, sofrem também os filhos, os netos e toda a sociedade. Por isso, enquanto igreja, falamos tanto da importância do matrimônio e da família. A família é a primeira escola onde aprendemos a amar, a respeitar os outros, a cuidar dos mais fracos e a valorizar a vida. Se dentro de casa aprendemos que cada pessoa tem valor, será muito mais difícil aceitar uma cultura que descarta crianças antes de nascer, que abandona idosos ou considera a vida humana um problema. Pense no seguinte exemplo: uma jovem adolescente que engravidou ou que alguma colega sua engravidou. Se essa jovem cresceu em um lar estruturado, tendo o amor dos seus pais como base da família e exemplo de matrimônio que acolhe a vida, é muito fácil que essa jovem consiga enxergar o valor dessa vida que acabou de ser concebida, mesmo que tenha sido concebida em um contexto não planejado.
0: O mesmo ocorre quando falamos dos idosos. Uma família que acolhe, cuida, honra pais e avós na velhice vai saber valorizar a vida mesmo em um estágio mais avançado, inclusive em uma situação de enfermidade. Fica claro que não haveria espaço para discutir eutanásia, por exemplo. Por isso, podemos dizer que a cultura da vida começa dentro de casa. E qual é o remédio para essa crise? O próprio Cristo nos mostra o caminho. Sozinhos, muitas vezes, não conseguimos vencer o orgulho, o ressentimento e as dificuldades da convivência, mas a graça de Deus transforma os corações.
1: Quando o casal reza junto, participa da missa, busca confissão, dialoga com sinceridade e procura viver o sacramento do matrimônio conforme o plano de Deus, Deus fortalece essa união. Não existe família perfeita, mas sim as famílias que todos os dias recomeçam. Casais que aprendem a pedir perdão, pais que procuram educar os filhos na fé e no amor, filhos que honram seus pais, avós tendo seus filhos e netos presentes, olhando para eles como exemplos de fé e amor. É assim nos pequenos gestos do cotidiano que a cultura da vida vai sendo construída.
0: São João Paulo II dizia que a família é um verdadeiro santuário da vida, e Bento XVI recordava que o homem e a mulher não foram criados para competir, mas para caminhar juntos. Talvez não possamos mudar o mundo inteiro, mas podemos começar pela nossa própria casa.
1: A crise do matrimônio e da família estão na base da cultura do descarte que vivemos, pois a família tem como principal tarefa o serviço à vida, sendo a primeira escola de valores morais e a grande escola de amor.
0: Se cada família procurar viver mais plenamente o Evangelho da vida, unidas no perdão e na oração, com Cristo no centro de suas vidas, pouco a pouco veremos florescer uma sociedade mais humana, mais fraterna e mais aberta à vida. A verdadeira cultura da vida começa quando aprendemos verdadeiramente a amar. Este foi o Espaço Cultura da Vida. Até a próxima!

0: O Papa Leão XIV enviou uma mensagem aos participantes do Encontro Nacional da Juventude, que se realiza de 11 a 16 de agosto em Ostrava, na República Tcheca. O telegrama, assinado pelo secretário de Estado do Vaticano, cardeal Pietro Parolin, transmite a saudação afetuosa do pontífice e seu incentivo aos jovens para que se voltem com confiança ao Senhor Jesus, que venceu o mundo, em referência ao Evangelho de São João. Leão XIV assegura ainda sua proximidade espiritual e sua oração pelos participantes do encontro. O Encontro Nacional da Juventude é considerado o maior encontro dos jovens católicos da República Tcheca e é realizado aproximadamente a cada 5 anos, inspirado no espírito das Jornadas Mundiais da Juventude. A edição de 2026 reúne cerca de 3.200 jovens de 14 a 26 anos de diferentes regiões do país, acompanhados por aproximadamente 135 sacerdotes, religiosos, religiosas e bispos. Durante os 5 dias do encontro, os participantes têm à disposição uma programação que combina formação, espiritualidade, cultura e convivência. Os jovens participam também de conferências, encontro com os bispos e sacerdotes, workshops, oficinas criativas, atividades esportivas, concertos, teatro e momentos de convivência. O programa inclui também celebrações diárias e outros momentos de oração, procurando favorecer o aprofundamento da fé e a construção de vínculos entre os jovens. O encontro é apresentado pela Igreja Tcheca não apenas como uma atividade destinada à juventude, mas como uma ocasião de renovação para toda a comunidade eclesial, estimulando a Igreja a escutar e acompanhar as novas gerações. Na mensagem, Leão XIV destaca precisamente essa dimensão missionária da experiência. O Papa exorta os jovens a acolherem com fervor a presença viva de Cristo e a luz de sua palavra, para que possam testemunhar o amor de Deus na família, na sociedade e nos diferentes ambientes de vida, trabalho e estudo. Ao concluir, o pontífice deseja que o encontro seja uma oportunidade para o nascimento de novas e autênticas amizades no Senhor, e concede aos participantes a bênção apostólica como sinal de sua proximidade e desejo de que a iniciativa produza abundantes frutos espirituais. A escolha do versículo de João, "Eu venci o mundo", também está no centro da proposta do encontro, cujo lema é um convite à coragem diante dos desafios da vida.
1: Mais de 170 crianças palestinas foram mortas desde janeiro de 2020. A situação das crianças na Cisjordânia ocupada, incluindo Jerusalém Oriental, continua a se deteriorar em meio à escalada da violência de colonos israelenses e à intensificação das operações militares. Segundo dados apresentados pelo Unicef, entre janeiro de 2024 e o final de julho de 2026, as Nações Unidas constataram a morte de 174 crianças palestinas na região, mais de uma criança por semana. No mesmo período, mais de 1.500 crianças ficaram feridas, quase metade delas atingidas por munição real. Entre as crianças israelenses, 3 foram mortas e 15 ficaram feridas. Adolescentes representam a maioria das vítimas. A violência contra os menores não se limita aos confrontos armados. O Unicef documentou casos de crianças atingidas por tiros, espancadas, esfaqueadas ou agredidas com spray de pimenta, além de ataques contra casas, meios de subsistência e infraestruturas de abastecimento de água. As consequências também são psicológicas e sociais. Crianças sobreviventes de ferimentos graves podem ficar com deficiências permanentes, enquanto outras enfrentam detenções, deslocamentos forçados, dificuldades para retornar à escola e traumas decorrentes da exposição à violência, incursões militares e intimidações. Apesar da gravidade das violações, a responsabilização pelos crimes cometidos contra crianças continua sendo extremamente rara. O acesso à educação também está profundamente comprometido. Mais de 800 mil crianças na Cisjordânia, incluindo Jerusalém Oriental, encontram obstáculos para frequentar a escola de maneira segura e contínua, devido ao fechamento de instituições, à insegurança, às restrições de circulação e aos danos causados à infraestrutura. somente em 2026 foram registrados 99 incidentes relacionados à educação, incluindo crianças mortas, feridas ou detidas em escolas ou durante o trajeto escolar, demolição de estabelecimentos de ensino e utilização de prédios escolares por Forças Armadas. Nos últimos 2 anos e meio, segundo o Escritório das Nações Unidas para a Coordenação de Assuntos Humanitários, foram impostas mais de 900 novas barreiras e restrições à circulação, dificultando também o acesso a hospitais, água e outros serviços essenciais. Outro ponto de preocupação é a detenção de menores palestinos. De acordo com o serviço penitenciário israelense, pelo menos 355 crianças palestinas da Cisjordânia estão atualmente detidas em estruturas militares israelenses, o maior número registrado em 8 anos. Arcebispo de Cali, na Colômbia. Há muita dor, mas também muita esperança. Há apenas alguns meses, nosso país irmão, a Venezuela, sofreu um terremoto. Ninguém podia prever que a Colômbia também seria afetada por um evento sísmico como o que acabamos de vivenciar, afirma o arcebispo de Cali, Dom Luiz Fernando Rodrigues Velásquez, que coordena a ação pastoral e social da igreja local para lidar com as consequências da catástrofe. Após o terremoto de 10 de agosto na Colômbia, o governo decretou estado de calamidade pública para lidar com as circunstâncias da tragédia, que já causou pelo menos 250 mortes. Um dos centros urbanos mais atingidos é Cali, capital do Vale do Cauca, com 115 prédios desabados e 643 com danos estruturais. Somente nesta cidade, 97 pessoas morreram e mais de 1.000 ficaram feridas. Em entrevista à Rádio Vaticano Vatican News, o arcebispo Rodrigues afirma que os dados são alarmantes e profundamente dolorosos. Ele expressa sua gratidão pelo trabalho dos sacerdotes e religiosos que estão lá, acompanhando, rezando e cuidando das comunidades da melhor maneira possível, dentro de suas capacidades espirituais, fazendo-as sentir a presença da Igreja. Agradeço aos meus sacerdotes, disse ele, pelo seu espírito missionário, apostólico e pastoral de estarem presentes nos momentos de maior necessidade. É a nossa missão. Foi isso que Jesus fez quando havia enfermos. Ia ao seu encontro, tocava-os, curava-os e estava com eles. Dom Rodrigues lamenta que o terremoto tenha danificado severamente a estrutura da Catedral de São Pedro Apóstolo. Ela sofreu danos estruturais muito extensos. Embora os detalhes ainda não estejam finalizados, parece que teremos que construir uma nova catedral, já que as cúpulas principais precisam ser demolidas. É muito doloroso, porque é uma igreja patrimônio colombiano, a Igreja de La Merced, onde a cidade de Cali foi fundada há 490 anos. Também ali tivemos graves danos. O arcebispo observa que, em toda a cidade, cerca de 38 igrejas foram afetadas e cerca de 25 foram completamente destruídas em várias jurisdições do norte do Vale do Cauca, como Buenaventura, Palmira, Buga, Cartago e Cali. Elas literalmente desabaram. É uma realidade de grande tristeza, mas também de grande esperança. O Santo Padre nos deu o exemplo da caridade eficaz, rezar e agir. Ele rezou por nós, enviou-nos a sua bênção e ofereceu-nos palavras de encorajamento. Ademais, nos ajuda eficazmente. Já recebemos a notícia de uma ajuda de aproximadamente 100 mil euros, que por meio da Caritas da Conferência Episcopal Colombiana será distribuída aos mais necessitados, afirmou o arcebispo, expressando a sua gratidão pelo gesto de solidariedade e proximidade demonstrado pelo Papa Leão XIV. O arcebispo destacou ainda o trabalho desenvolvido por meio de 28 bancos alimentares para ajudar os mais vulneráveis. Neste momento, já temos 278 toneladas de alimentos prontas para serem distribuídas entre os mais pobres. Primeiro, aos de Cali, claro, mas sabemos que existem zonas ainda mais vulneráveis, como Buenaventura e Pereira, onde também iremos entregar essa ajuda. Creio que também é uma prova de fé. O Evangelho do último domingo nos contou como os apóstolos estavam com medo no barco, ameaçados de afundar pela força dos ventos. Mas o Senhor apareceu e disse-lhes: "Não tenham medo, sou eu. Não sou um fantasma." Quando Jesus entrou no barco, o vento cessou. É isso que também estamos vivenciando, a confiança que a fé nos dá para enfrentar essas dolorosas realidades, afirmou o prelado. E assim chegamos à conclusão do nosso espaço de hoje. Voltamos amanhã nesse mesmo horário com mais informações direto do Vaticano para você. Um abraço e até lá.

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1: Amigas e amigos ouvintes, saudações sororais e fraternais, sintonizam a Rádio Vaticano a transmitir o seu programa em língua portuguesa para os ouvintes que nos escutam no continente africano e pelo mundo fora. Convosco já microfone, Rui Saraiva e Filomeno Lopes. Por meio da esmolaria apostólica, com o prefeito em contacto direto com a Nunciatura e a Conferência Episcopal da Colômbia, o Papa Leão XIV enviou uma doação urgente às dioceses afetadas pelo abalo nesta segunda-feira. Mais ajudas serão enviadas em breve. A Guiné-Bissau e a futura presidência da Comunidade Países de Língua Portuguesa, CPLP, vão estar em debate na reunião do Conselho de Ministros da Organização, agendada para a próxima quarta-feira, dia 19, em Dili. Estes e outros os principais temas para desenvolver já, nesta nossa edição de hoje. O ano litúrgico não é uma simples comemoração dos acontecimentos do passado, mas é a presença viva de Cristo que continua a obra de salvação na sua Igreja e nos guia ao encontro com o Senhor. Esta é a mensagem que o Papa Leão XIV enviou hoje à sua conta Twitter @pontifex e destinada, como sempre, a todos os fiéis e homens e mulheres de boa vontade e amantes da paz espalhados pelo mundo fora.

0: O Papa Leão XIV nomeou membros do Pontifício Comitê de Ciências Históricas os professores Humberto Longo, diretor do Instituto Histórico Italiano para o Medioevo em Roma, na Itália, Francesco Cesareo, presidente emérito da Assumption University a Worcester, nos Estados Unidos da América, Ana Baranxá, professora associado junto da Faculdade de Ciências Humanísticas da Catholic University Lubelski Jana Praula, na Polônia. Por meio da Esmolaria Apostólica, com o prefeito em contato direto com a Nunciatura e a Conferência Episcopal da Colômbia, o Papa Leão XIV enviou uma doação urgente às dioceses afetadas pelo abalo sísmico que aconteceu nesta segunda-feira, mas ajudas serão enviadas em breve. Pormenores com o colega Silvonei José.
1: Em meio aos escombros e à poeira nas áreas devastadas pelo violento terremoto de magnitude 7,4 na escala Richter, que atingiu a região oeste da Colômbia na segunda-feira, manifesta-se a proximidade do Papa Leão XIV, que se concretiza não apenas pela oração e por palavras, como o telegrama enviado na terça-feira ao presidente da Conferência Episcopal Colombiana, Dom Francisco Javier, ou a mensagem de solidariedade na audiência geral desta quarta-feira, mas também com uma alocação inicial e urgente de recursos enviados por meio do Dicastério para o Serviço da Caridade, a Esmolaria Apostólica, para as dioceses afetadas pelo terremoto, graças ao contato constante do prefeito, o arcebispo Luiz Marim de San Martín, com a Nunciatura e a Conferência Episcopal local. Assim como ocorreu com a Venezuela, também atingida por um forte terremoto em junho, o pontífice enviou um auxílio financeiro inicial à Colômbia, como sinal concreto de sua proximidade nesse momento de emergência. Essa quantia é de 100 mil euros e destinada diretamente à Secretaria Nacional de Pastoral Social, Cáritas Colombiana, da Conferência Episcopal, que atua como ponto central de coordenação para a arrecadação e distribuição do auxílio, de modo a prestar assistência solidária às dioceses afetadas. O valor foi acordado com os beneficiários e é uma doação inicial para atender às emergências mais urgentes. Outros auxílios concretos serão enviados conforme as necessidades forem identificadas e prontamente comunicadas ao dicastério. De fato, desde as primeiras horas é constante o contato entre o esmoleiro, o arcebispo Marim de San Martín, e o presidente do episcopado colombiano, Dom Francisco Javier, arcebispo de Cartagena, que o informou sobre o que está acontecendo nas áreas afetadas e com a Nunciatura, por meio de seu secretário, Monsenhor Injen Wang. Um relatório também está sendo preparado para delinear as necessidades urgentes do Dicastério para o Serviço da Caridade, o que confirma seu papel como o braço do Papa estendido onde houver necessidade. É a Igreja como família de Deus, afirma o prefeito, uma Igreja atenta ao sofrimento e às necessidades, que responde com fraternidade e eficácia.
0: O número de mortos pelo sismo que atingiu a Colômbia na segunda-feira subiu para 265, registrando-se ainda 3.494 feridos e 496 desaparecidos, segundo revelou o presidente Abelardo de la Espriella, que declarou o estado de emergência econômica. O chefe de Estado colombiano referiu em declarações aos jornalistas em Bogotá na quarta-feira que foram afetadas 25.872 famílias devido ao sismo, num total de 53.816 pessoas. O presidente assegurou que os esforços do governo se concentram sobretudo na localização dos desaparecidos e indicou que estão a atuar com todos os recursos disponíveis e com a ajuda internacional que começa a chegar à Colômbia. O sismo causou ainda a destruição de 11.347 casas e danificou 53.526, além de 140 edifícios desabados, 1.819 escolas danificadas e 631 centros comunitários afetados, segundo o último balanço da Unidade Nacional de Gestão de Riscos de Desastres, divulgado pelo presidente e citados pelo jornal Angola Online.
2: Sínodo é cuidar de pessoas concretas. Quem o diz é a médica Silvia Monteiro, assinalando a importância da Igreja habitar as periferias existenciais junto dos que mais sofrem. São declarações de uma mulher sinodal no podcast No Coração da Esperança, da Rede Sinodal em Portugal. Eu sou Rui Saraiva e esta é a rubrica Sal da Terra, Luz do Mundo.

0: podcast no coração da esperança da Rede Sinodal em Portugal, propôs nos seus primeiros 16 episódios reflexões sobre o documento final do Sínodo de outubro de 2024 e a fase de implementação que estamos a viver. Várias dessas análises foram apresentadas por mulheres. Neste mês de agosto, recordamos algumas dessas mulheres sinodais, começando pela médica cardiologista de Coimbra, Sílvia Monteiro. Ela procura dar resposta à seguinte questão. Tendo em conta que na primeira fase do sínodo foram constatadas algumas doenças na Igreja, como o clericalismo, que ajuda pode dar a comunicação médica para que a implementação das conclusões do sínodo possa ser, em certo sentido, terapêutica?
1: Bom, esta é uma pergunta difícil, mas vou aqui procurar estabelecer uma analogia entre as duas áreas. Bom, em medicina, quando se desenvolve evidência científica com os ensaios clínicos, periodicamente são elaboradas guidelines, ou seja, recomendações que todos nós, isso é particularmente verdade em cardiologia, todos nós conhecemos bem, estudamos e depois temos que aplicar na nossa prática clínica em cada organização e em cada doente que temos à frente. E, de facto, há barreiras muito importantes na implementação. E esta é uma noção importante que queria deixar aqui. Nós podemos saber tudo, mas a implementação em cada caso clínico concreto é difícil e existem barreiras importantes. E, por isso, qual é que eu acho que é a principal característica que todos temos que ter? Antes de mais, acreditar. Ou seja, eu tenho que acreditar que aquela estratégia que está ali naquele documento vai mudar o prognóstico do meu doente. Porque se eu acreditar, vou tentar ultrapassar todas as barreiras. Ora, para implementar o nosso documento sinodal, é preciso, antes de mais, acreditar. Acreditar que esta é a nova forma de ser Igreja, que Deus nos está a conduzir para os nossos dias de hoje. E, portanto, isto exige, para acreditar, exige uma conversão pessoal e comunitária. Só desta forma é que vamos ter a resiliência e a motivação necessária para ultrapassar as barreiras, que obviamente vão ser muitas. Depois, outra coisa importante, que vem um pouco desta experiência da prática clínica, se não podemos chegar a todo lado, temos que definir prioridades, focar naquilo que é essencial. Depois, partilhar boas práticas. Okay? Não precisamos todos de inventar a roda. O que já está a ser bem feito por outras comunidades, vamos aplicar também nas nossas. Naturalmente que a Igreja precisa muito de otimizar a sua organização, avançar para a inovação, por que não? Contudo, o essencial vai ser mesmo caminharmos todos juntos e deixarmos iluminar pelo Espírito Santo. Falou em comunicação médica e, de facto, a Igreja e a medicina têm em comum, no fundo, promover a dignidade da vida humana, isto é, cuidar de pessoas concretas, com um rosto, com uma história, com uma família, como nós. Eu penso que esta tem que ser a centralidade da nossa ação, cuidar da pessoa humana. E, enquanto médica, permita-me que diga isto, parece-me que o cuidar da pessoa é, sem dúvida, uma experiência de humanização brutal, que partilha enquanto médica, enquanto mulher de Igreja, que nos ensina qual é que é o nosso propósito de vida e que nos permite, efetivamente, cumprir plenamente a nossa missão. Quando falamos de comunicar e comunicar com pessoas, doentes ou não, é muito importante cuidarmos da nossa linguagem. E a linguagem deve ser sempre muito clara, aberta, muito colaborativa, muito próxima, sempre num ambiente de diálogo e partilha. Lembro sempre, na mensagem para as comunicações sociais, penso que no ano de 2023, o nosso querido Papa Francisco convidava os jornalistas, mas no fundo a todos nós, a falarmos com o coração. e a testemunhar a verdade no amor. E este é o grande segredo da comunicação interpessoal. É muito importante, exigente, porque exige-nos um coração purificado. Para falarmos com o coração, ele tem que estar purificado e, no fundo, obriga-nos a uma entrega total. Somos pessoas por inteiro à frente da pessoa, do meu doente, que tenho à frente e em que entregamos tudo e, portanto, inteiramente todo o nosso ser. E, portanto, trazer também esta forma de comunicar para a Igreja parece muito interessante neste contexto. Sobretudo numa altura em que claramente a sociedade tem uma postura muito indiferente à mensagem de Cristo. Parece-me que a Igreja perdeu a capacidade de tocar a vida concreta das pessoas. E por isso acho que todos em conjunto precisamos de melhorar a nossa comunicação. Para isso precisamos de novas linguagens, novas estratégias, precisamos de novos testemunhos de vida, muito inseridos no mundo de hoje, para podermos então, no fundo, comunicar de uma forma apaixonada as maravilhas do amor de Deus para nós. Penso que a nossa comunicação tem que, de alguma forma, tocar diretamente a vida concreta das pessoas. Não podemos falar para o abstrato. É fundamental ir ao concreto da vida. Claro que estamos em tempos muito difíceis, não é? Tempos difíceis dentro da Igreja, no mundo, e às vezes apetece desanimar e parar. Acho que não é esse o tempo. Eu queria deixar aqui uma mensagem positiva. Acho que este é o tempo em que precisamos de sonhar na construção desta nova forma de ser Igreja. Acredito que este é o tempo de percebermos que só o amor é que nos pode abrir caminho à esperança, aquela esperança que nos abre caminhos de transcendência e, sobretudo, que nos dá a coragem para sairmos de nós próprios, para assumirmos a vida como um dom e para entregar esta vida por inteiro ao serviço da humanidade. Já a terminar, queria deixar aqui uma última ideia, que falamos na necessidade de prioridades. Eu penso que nesta altura e nesta fase de implementação, em que são necessárias muitas coisas ao mesmo tempo, eu acho que é muito importante que cada comunidade pare para pensar quais são as suas prioridades. E a pergunta que tem que responder é: onde é que nós não podemos mesmo falhar? Nas nossas ações, qual é a nossa prioridade? Na minha perspectiva, parece-me que a Igreja deve ir ao encontro e deve habitar, sobretudo, as periferias. E permita-me que fale aqui da pessoa doente, que me é muito cara. E esta tem que ser uma prioridade para a Igreja, acompanhar a pessoa doente, particularmente a pessoa em cuidados de fim de vida, acompanhar as suas famílias, cuidar da pastoral do luto, que tem tido muito pouco impacto na nossa Igreja. Penso que não há fragilidade maior que esta. É aqui que a Igreja tem que estar. É fundamental acompanhar e apoiar todas as formas de pobreza, enfim, os migrantes, as vítimas de abusos sexuais. Eu penso que aqui é a área em que não podemos falhar. Não vale a pena estarmos a pensar em grandes eventos e mais eventos e muitas pessoas se esquecemos estas periferias.
0: Era Sílvia Monteiro, médica cardiologista de Coimbra, que pertence à Rede Sinodal em Portugal, colaborando no podcast No Coração da Esperança, uma parceria com Diário do Minho, Voz Portucalense, Correio do Voga, Correio de Coimbra, A Guarda, Sete Margens, Rede Mundial de Oração do Papa e Folha do Domingo. 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
3: A Guiné-Bissau e a futura presidência da Comunidade País de Língua Portuguesa, CPLP, vão estar em debate na reunião do Conselho de Ministros da Organização, agendada para a próxima quarta-feira, dia 19, em Dili. A reunião dos ministros dos negócios estrangeiros da próxima semana será antecedida das reuniões dos pontos focais e do Comitê de Concertação Permanente, que vão ter início na quinta-feira, explicou nesta quinta-feira, em conferência de imprensa, o coordenador-geral da Comissão para a Presidência Rotativa da Cplp, Joaquim Fernandes. Relativamente à Guiné-Bissau, será apreciado um projeto de resolução no quadro do compromisso da Cplp com a estabilidade, a ordem constitucional e os princípios democráticos, disse Joaquim Fernandes, salientando que os Estados-membros continuam a fazer esforços de diálogo. A Guiné-Bissau foi suspensa da organização em dezembro após um golpe de Estado que interrompeu o processo eleitoral, impedindo a divulgação dos resultados das eleições gerais de novembro de 2025. A presidência da Cplp, que era detida por aquele país africano, passou para Timor-Leste. Questionado pela agência Lusa se os chefes da diplomacia da Cplp vão abordar a próxima presidência da organização para o período entre 2027 e 2029, o responsável timorense disse que o assunto é sensível, mas que a reunião do Conselho de Ministros vai discutir isso também. Na Cimeira de Bissau, em 2025, os chefes de Estado e de Governo não chegaram a consenso sobre a atribuição da próxima presidência da organização, com uns a apoiarem a Guiné Equatorial e outros o Brasil. A 31ª reunião ordinária do Conselho de Ministros vai discutir também a agenda estratégica da Cplp para o período 2027-2033 e a elaboração da nova agenda estratégica para a consolidação da cooperação econômica para o período 2028-2023. E ponto final nesta nossa edição de hoje. Nós voltamos amanhã, sempre à mesma hora. Fiquem bem e até amanhã, se Deus quiser. Ali, laudetur Jesus Christus. Os eleitores da Zâmbia votam nesta quinta-feira para eleger o presidente e membros do parlamento. Na corrida presidencial há 14 candidatos, incluindo o atual presidente, Hakainde Hichilema, do Partido Unidos para o Desenvolvimento Nacional, que tem como principal opositor o advogado Brian Mundibile, de 55 anos, antigo ministro que surge como figura da coligação Aliança Tons. E ponto final nesta nossa edição de hoje. Nós voltamos amanhã, sempre à mesma hora. Fiquem bem e até amanhã, se Deus quiser. Ali, laudetur Jesus Christus. Centenas de pessoas marcharam nos últimos dias por várias cidades da África do Sul, exigindo o fim dos distúrbios anti-imigração que obrigaram dezenas de milhares a fugir do país. Queremos que as pessoas que perpetuam a violência e a intimidação contra os estrangeiros sejam responsabilizadas, disse a ativista pelos direitos dos migrantes, Ntuli Nkandimeng, numa marcha de solidariedade em Joanesburgo. Os organizadores dos protestos querem também que o governo interrompa a deportação e o repatriamento de migrantes. Mais de 60 organizações da sociedade civil, representando comunidades de toda a África do Sul e do continente, juntaram-se às marchas realizadas em Joanesburgo, Pretória, Cidade do Cabo e Durban para exigir justiça e o fim dos distúrbios anti-imigração. Grupos de vigilantes têm realizado marchas anti-imigração por todo o país desde abril de 2026, exigindo que os migrantes indocumentados abandonem o país. Têm andado de porta em porta a pedir aos migrantes africanos e asiáticos que lhes mostrem os seus passaportes e documentos de identidade, uma ação que o governo condenou veementemente. Refugiados e imigrantes na África do Sul relataram enfrentar diariamente incidentes de assédio, intimidação, extorsão e encerramento forçado dos seus negócios. Esses grupos alegam que os estrangeiros estão a ocupar empregos destinados a cidadãos sul-africanos, a sobrecarregar instalações de saúde, escolas e, alegadamente, a cometer crimes. Milhares de imigrantes africanos do Malawi, Moçambique, Gana, Nigéria, Uganda e Zimbábue foram, entretanto, repatriados voluntariamente pelos seus países. A ministra da Justiça sul-africana, Mamoloko Kubayi, afirmou na semana passada que o país já tinha reenviado 53 mil migrantes africanos através do repatriamento voluntário e processos de deportação destinados a reprimir a imigração ilegal. Marrocos reforçou a segurança nas zonas próximas de Ceuta e Melilla para interceptar potenciais migrantes irregulares num contexto de apelos nas redes sociais para organizar uma nova entrada em massa nas cidades autónomas espanholas no próximo sábado. Os serviços de segurança marroquinos estão a interceptar diariamente pessoas que pretendam migrar nas estradas que conduzem às zonas próximas de Ceuta e Melilla, sendo devolvidas às cidades de origem de acordo com a agência de notícias espanhola EFE e citada pelo jornal Angola Online. A província de Nador, limítrofe com Melilla, registra também um importante destacamento das diferentes forças de segurança, tendo sido instalados controles policiais nos acessos à cidade homônima. O presidente da seção da Associação Marroquina dos Direitos Humanos, em Nador, Said Haddad, denunciou que a transferência de migrantes da província de Nador é uma prática que vem ocorrendo antes mesmo dos últimos acontecimentos. Haddad acrescentou que existem locais ilegais onde os jovens interceptados são concentrados antes de serem transferidos para fora da província, uma prática realizada diariamente e sobre a qual já tinham escrito ao Ministério Público de Marrocos. O responsável da Associação Marroquina dos Direitos Humanos salientou que as transferências forçadas para cidades como Casablanca e Beni Mellal não terminam no centro das cidades de origem, mas sim a vários quilómetros de distância, com o objetivo de esgotar os migrantes. Entretanto, as detenções e as operações de transferência para fora da província continuam ao longo de todo o dia, disse. E ponto final nesta nossa edição de hoje. Nós voltamos amanhã, sempre à mesma hora. Fiquem bem e até amanhã, se Deus quiser. Ali, laudetur Jesus Christus.

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1: Olá, bom dia. Eu sou Andressa Colei e este é o Boletim de Notícias da Rádio Vaticano, Vatican News, desta sexta-feira, 14 de agosto. O Papa Leão XIV já está na residência de verão em Castel Gandolfo, a cerca de 45 quilômetros do Vaticano, onde irá celebrar duas missas neste mês de agosto na cidade. Neste dia 15, na Igreja Pontifícia de São Tomás de Vila Nova, seguida da Oração Mariana do Ângelus na Praça da Liberdade, e no dia 29, na Igreja do Santuário de Nossa Senhora do Lago, seguida de procissão liderada pelo Papa, sempre com transmissão ao vivo do Vatican News. Para toda a comunidade local, antecipam os organizadores, é uma grande alegria poder viver esses momentos verdadeiramente históricos. Convidamos todos a intensificarem a oração pelo Santo Padre para que o Senhor o sustente e o acompanhe no cumprimento da sua missão a serviço da Igreja Universal. A celebração deste sábado, 15 de agosto, Solenidade da Assunção de Nossa Senhora, começa às 10 da manhã do horário local, 5 da manhã do horário de Brasília, mas o acesso será liberado a partir das 7:30 da manhã. Os fiéis que não conseguiram se inscrever para participar da missa dentro da Igreja de São Tomás de Vila Nova, que fica no Centro Histórico de Castel Gandolfo, como explica a Diocese de Albano, poderão participar da celebração na Praça da Liberdade, onde está prevista a instalação de um telão. Já a Paróquia Pontifícia de Castel Gandolfo informa que ainda dá para se inscrever para participar da missa de 29 de agosto, que começa às 6 da tarde do horário local, 1 da tarde do horário de Brasília. O Papa vai presidir a celebração na Igreja de Nossa Senhora do Lago, que fica justamente às margens do Lago Albano, que foi consagrada em 15 de agosto de 1977 pelo Papa Paulo VI e visitada pelo Papa João Paulo II em 2 de setembro de 1979. Em seguida à celebração, haverá uma procissão fluvial em honra à Nossa Senhora, liderada por Leão XIV e respeitando a tradição, já que é realizada desde 1954. A imagem mariana é normalmente transportada de barco, escoltada por um cortejo de embarcações e acompanhada por cânticos e orações. Alguns fiéis chegam a acompanhar a cerimônia a nado, outros o fazem pela avenida à beira do lago.
2: Hello.
3: Santa,
2: como é ser uma família santa?
3: Tutto nelle mani di Dio, pregate molto, rosario, la Santa Messa, i sacramenti, e molta pazienza a voi.
1: Coloquem tudo nas mãos de Deus. Rezem muito, o rosário, a Santa Missa, os sacramentos e muita paciência entre vocês. Esse foi o conselho simples e prático dado a um jovem casal brasileiro ao final da audiência geral desta quarta-feira na Basílica de São Pedro, quando Iago Barbosa Moreira questionou o Papa sobre como ser uma família santa. Pouco tempo antes da pergunta, porém, ele conta das incertezas sobre o que dizer ao estar diante do próprio pontífice.
4: Naquele momento, quando ele estava vindo cumprimentando a gente, né? Só vinha uma pergunta, só, o que eu posso perguntar? E para mim, a pergunta que me vinha mais no meu coração era isso: não, o meu maior desejo do coração é ter uma família santa. Então eu vou perguntar isso para ele. E aí eu fiquei treinando em italiano, né? Não, como que eu pergunto isso? Eu falo até meio travado assim, porque eu queria perguntar em italiano para que ele pudesse entender. E foi mágico, assim, ver ele olhando meus olhos. É, respondendo a essa pergunta, para mim foi... Eu achei que meu coração ia parar ali naquele momento. Nossa!
1: Membros da comunidade Sacramento de Amor, Iago, de 30 anos, e Daniele Cristina de Faria, de 29, são naturais de Divinópolis, Minas Gerais. Casaram-se em 1º de agosto na Igreja Nossa Senhora da Guia e a viagem à Itália é de lua de mel. Para realizar o sonho do casal de vir ao Vaticano para receber a bênção dos recém-casados do Papa Leão XIV, foram meses de economia, além da generosidade de amigos, e não só. Para ajudar nas despesas, inclusive nos gastos do casamento, Iago, que trabalha com abordagem social na sua cidade de origem, vendeu pães de mel pelas ruas que vinham com mensagens de evangelização e de divulgação da novena do abandono. A iniciativa voluntária gerou apenas um quarto do valor da viagem, mas junto a uma mega vaquinha dos amigos, o casal conseguiu fazer, então, a viagem de uma semana para a Itália, com parada obrigatória na Basílica de São Pedro, com a experiência de encontrar o Papa, como explica Daniele.
5: Com a graça de Deus, para poder estar conversando com ele, né? Uma palavra, uma frase, aquilo que ele dissesse que iria edificar o nosso coração, iria edificar o nosso matrimônio. E valeu muito a pena, né? Valeu muito a pena a viagem, valeu muito a pena a visita. Algo sobrenatural mesmo, muito, muito além do que a gente podia imaginar ou sonhar.
1: De fato, acrescenta Iago, estar diante do Papa e pegar na sua mão foi o entendimento que o amor de Deus é verdadeiro e que não há nada que nos impeça de conquistar os nossos sonhos, sendo o maior deles a santidade e o céu. O sentimento do casal agora é de gratidão aos amigos e a Deus pelo carinho e pela sua providência e pela

pecados de Jesus. E o perdão de Deus abrange todos, portanto, nos ensina que devemos perdoar sempre. O pregador polonês lembrou que neste período do mês de agosto também se recorda a memória de Nossa Senhora de Calvaria, de quem São João Paulo II era um grande devoto. Desde criança e jovem, a quando era arcebispo de Cracóvia e cardeal, confessou que sempre quando havia situações familiares difíceis ou problemas em casa, ou ainda problemas da arquidiocese e dos fiéis, ele ia até a Nossa Senhora de Calvaria e percorria os lugares santos de Jerusalém ligados à vida de Jesus e de sua mãe no santuário. Há mais de 4 séculos, Calvaria, a Jerusalém polonesa, tem sido um lugar onde tantas pessoas percorrem os caminhos da paixão do Senhor e da mãe que com ele sofre. Quantos gestos de perdão e pedidos foram feitos ali, refletiu o sacerdote polonês na Basílica de São Pedro. Ele comentou ainda que cada um de nós precisa, às vezes, percorrer seu próprio caminho do Calvário para se reconstruir. Nem sempre são aqueles traçados entre as capelas, mas aqueles que nos levam às profundezas da nossa consciência, passando pelo coração que precisa do perdão de Deus, mas também do perdão a si mesmo e ao próximo. E esse caminho é, às vezes, o mais difícil, mas certamente o mais belo. O Santuário de Calvaria, cidade próxima de Cracóvia, na Polônia, é um dos centros de peregrinação mais frequentados no país, ao lado daquele de Jasnagora, em Częstochowa. Em 1999, ele foi inserido na lista do Patrimônio Mundial da Unesco por ser de grande beleza e importância espiritual. O Santuário Mariano, então, era de forte relação com João Paulo II, que em viagem apostólica à Polônia visitou o local, inclusive em 7 de junho de 1979, e disse: "Que chegue deste lugar a todos aqueles que me escutam aqui ou em qualquer outro ponto este convite simples e fundamental do Papa à oração. É o convite mais importante, é a mensagem mais essencial. Que o Santuário de Calvaria continue a reunir peregrinos, sirva a Arquidiocese de Cracóvia e toda a Igreja da Polônia. Oxalá se realize aqui uma grande obra de renovação espiritual dos homens, das mulheres e da juventude masculina e feminina, do serviço litúrgico do altar e de todos. Peço a vocês", finalizou então o pontífice polonês, "rezem aqui por mim durante a minha vida e depois da minha morte." O Papa Leão XIV já está na residência de verão em Castel Gandolfo, a cerca de 45 quilômetros do Vaticano, onde irá celebrar 2 missas neste mês de agosto na cidade. Neste dia 15, na Igreja Pontifícia de São Tomás de Vila Nova, seguida da Oração Mariana do Ângelus na Praça da Liberdade, e no dia 29, na Igreja do Santuário de Nossa Senhora do Lago, seguida de procissão liderada pelo Papa, sempre com transmissão ao vivo do Vatican News. Para toda a comunidade local, antecipam os organizadores, é uma grande alegria poder viver esses momentos verdadeiramente históricos. Convidamos todos a intensificarem a oração pelo Santo Padre para que o Senhor o sustente e o acompanhe no cumprimento da sua missão a serviço da Igreja Universal. A celebração deste sábado, 15 de agosto, Solenidade da Assunção de Nossa Senhora, começa às 10 da manhã do horário local, 5 da manhã do horário de Brasília, mas o acesso será liberado a partir das 7:30 da manhã. Os fiéis que não conseguiram se inscrever para participar da missa dentro da Igreja de São Tomás de Vila Nova, que fica no Centro Histórico de Castel Gandolfo, como explica a Diocese de Albano, poderão participar da celebração na Praça da Liberdade, onde está prevista a instalação de um telão. Já a Paróquia Pontifícia de Castel Gandolfo informa que ainda dá para se inscrever para participar da missa de 29 de agosto, que começa às 6 da tarde do horário local, 1 da tarde do horário de Brasília. O Papa vai presidir a celebração na Igreja de Nossa Senhora do Lago, que fica justamente às margens do Lago Albano, que foi consagrada em 15 de agosto de 1976.

0: VII pelo Papa Paulo VI e visitada pelo Papa João Paulo II em 2 de setembro de 1979. Em seguida à celebração, haverá uma procissão fluvial em honra à Nossa Senhora, liderada por Leão XIV e respeitando a tradição, já que é realizada desde 1954. A imagem mariana é normalmente transportada de barco, escoltada por um cortejo de embarcações e acompanhada por cânticos e orações. Alguns fiéis chegam a acompanhar a cerimônia a nado, outros o fazem pela avenida à beira do lago.
1: Alô?
2: Santa, como é ser uma família santa?
1: Tutto nelle mani di Dio, pregate molto, rosario, la Santa Messa, sacramenti, e molta pazienza a voi.
0: Coloquem tudo nas mãos de Deus. Rezem muito o rosário, a Santa Missa, os sacramentos e muita paciência entre vocês. Esse foi o conselho simples e prático dado a um jovem casal brasileiro ao final da audiência geral desta quarta-feira na Basílica de São Pedro, quando Iago Barbosa Moreira questionou o Papa sobre como ser uma família santa. Pouco tempo antes da pergunta, porém, ele conta das incertezas sobre o que dizer ao estar diante do próprio pontífice.
3: Naquele momento, quando ele estava vindo cumprimentando a gente, né, só vinha uma pergunta: só, o que eu posso perguntar? O que eu posso perguntar? E para mim, a pergunta que me vinha mais no meu coração era isso: não, o meu maior desejo do coração é ter uma família santa. Então eu vou perguntar isso para ele. E aí eu fiquei treinando em italiano, né? Não, como que eu pergunto isso? Eu falo até meio travado assim, porque eu queria perguntar em italiano para que ele pudesse entender. E foi mágico, assim, ver ele olhando meus olhos. Respondendo a essa pergunta, para mim foi. Eu achei que meu coração ia parar ali naquele momento. Nossa!
0: Membros da comunidade Sacramento de Amor, Iago, de 30 anos, e Daniele Cristina de Faria, de 29, são naturais de Divinópolis, Minas Gerais. Casaram-se em 1º de agosto na igreja Nossa Senhora da Guia e a viagem à Itália é de lua de mel. Para realizar o sonho do casal de vir ao Vaticano para receber a bênção dos recém-casados do Papa Leão XIV, foram meses de economia, além da generosidade de amigos, e não só. Para ajudar nas despesas, inclusive nos gastos do casamento, Iago, que trabalha com abordagem social na sua cidade de origem, vendeu pães de mel pelas ruas que vinham com mensagens de evangelização e de divulgação da novena do abandono. A iniciativa voluntária gerou apenas um quarto do valor da viagem, mas, junto a uma mega vaquinha dos amigos, o casal conseguiu fazer então a viagem de uma semana para a Itália, com parada obrigatória na Basílica de São Pedro, com a experiência de encontrar o Papa, como explica Daniele.
4: Com a graça de Deus, para poder estar conversando com ele, né? Uma palavra, uma frase, aquilo que ele dissesse que iria edificar o nosso coração, iria edificar o nosso matrimônio. E valeu muito a pena, né? Valeu muito a pena a viagem, valeu muito a pena a visita. Algo sobrenatural mesmo, muito, muito além do que a gente podia imaginar ou sonhar.
0: De fato, acrescenta Iago, estar diante do Papa e pegar na sua mão foi o entendimento que o amor de Deus é verdadeiro e que não há nada que nos impeça de conquistar os nossos sonhos, sendo o maior deles a santidade e o céu. O sentimento do casal agora é de gratidão aos amigos e a Deus pelo carinho e pela sua providência e pela oportunidade de compartilhar com outros jovens casais o conselho do Papa para construir uma família santa.
3: Deus comprovou de novo o grande amor, né? Na sua providência, no seu carinho, é mais do que a gente não merece essas coisas, essas graças, mas Deus é maravilhoso, né? E às vezes a mensagem que eu posso deixar é que sonhe alto, né? Sonhar grande, sonhar principalmente com o céu, com um sonho sobrenatural, né? O desejo de ser santo não é algo. que não é tangível, né? Eu acho que esse meio, tipo assim, se não era possível a gente vir no Vaticano conhecer o Papa, a gente achava impossível e Deus nos concedeu essa graça. Então, as graças espirituais também, elas são super possíveis. Deus também, da mesma maneira que Deus deu uma viagem para Roma, Deus pode nos conceder a graça de sermos santos, né? E ter uma família santa, como foi a pergunta para o Papa. Então é isso. Esperança na santidade acima de tudo, né?
0: Na série especial sobre as grandes civilizações africanas, vamos conhecer o povo indígena dos berberes, do norte do continente. Silvanei José.

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1: Em nosso estudo sobre a história do continente africano, tratamos de vários povos e reinos que se formaram ao longo dos séculos em todo o continente, sobretudo ao sul do grande deserto do Saara. Mas para que nosso estudo fique mais completo, precisamos falar de um povo, como outros que existiram no continente, bastante desconhecido. Esse, porém, tem uma característica especial, pois vive justamente na região norte do continente, vivendo e comercializando ao longo do grande deserto, que hoje tem uma área de aproximadamente 9 milhões e 200 mil quilômetros quadrados, 1 milhão a mais do que a área do Brasil. Os Bérberes são também conhecidos como Amazigh ou Imazighen, plural do termo Amazigh, que significa homens livres. Falamos de um povo indígena ou nativo do norte da África, com uma história rica e complexa que remonta a milhares de anos desde os tempos da pré-história. Sua presença se estende por uma vasta região, desde o oeste do Egito, chegando até ao Oceano Atlântico, do Mar Mediterrâneo ao deserto do Saara. Os Bérberes são considerados os habitantes originais do Maghreb, região que inclui os atuais Marrocos, Argélia, Tunísia, Líbia e partes do Saara Ocidental. Os Bérberes têm raízes culturais e linguísticas que precedem a chegada dos povos semíticos e indo-europeus no norte da África. Sua língua pertence à família afro-asiática e é composta por diversos dialetos que ainda são falados em diferentes partes da região do Maghreb. Essa língua, assim como sua identidade cultural, foi preservada ao longo dos séculos, apesar das diversas influências estrangeiras que a região recebeu. Entre eles, existem comunidades sedentárias que vivem nas montanhas, como o Atlas, e também grupos nômades no deserto, como os Tuaregues. Historicamente, os Bérberes eram organizados em tribos isoladas ou confederações de tribos, desempenhando papéis importantes em vários períodos da história norte-africana. Durante a Antiguidade, interagiram com a civilização dos fenícios e com os romanos. Os cartagineses, que fundaram a cidade de Cartago, eram de origem fenícia, mas muitos Bérberes se integraram à sociedade cartaginesa, desempenhando papéis significativos na economia e no exército. Durante o domínio romano no norte da África, os Bérberes participaram de revoltas e resistências, mas também adotaram aspectos da cultura romana, como o cristianismo, antes da chegada do Islã. Com a expansão islâmica no século VII, os Bérberes foram sendo gradualmente islamizados, num processo longo e, em alguns casos, bastante conflituoso. Muitos Bérberes adotaram o Islã, mas mantiveram suas tradições culturais e linguísticas. Durante a Idade Média Ocidental, formaram dinastias poderosas, como os Almorávidas e os Almoadas, que dominaram vastos territórios no norte da África e na Península Ibérica, desempenhando um papel crucial na história do Islã e na difusão da cultura islâmica. Apesar de sua rica herança cultural, os berberes, assim como outros povos do continente africano, também enfrentaram marginalização ao longo da história, especialmente durante o período colonial e após a independência de vários países no norte da África. Governos de países como Marrocos e Argélia, por exemplo, priorizaram a arabização de seu país, muitas vezes negligenciando ou reprimindo a língua e a cultura berbere, que é totalmente diferente. Isto levou a movimentos de resistência e ativismo entre os berberes que lutaram pela preservação de sua cultura e identidade. Já em nosso tempo, os esforços para revitalizar a cultura e a língua berbere ganharam força significativa. Sua língua foi reconhecida como oficial em alguns países, como Marrocos e Argélia. E há um movimento crescente para proteger e celebrar esta herança. Festivais culturais, programas de educação bilíngue e a produção de literatura e mídia são exemplos desses esforços. Os berberes continuam a ser um símbolo de resistência e identidade cultural no norte da África. Sua história é marcada pela resiliência diante de influências externas e sua contribuição para a cultura, política e religião da região é inegável. Hoje, eles representam um elo vivo entre o passado e o presente do norte da África, reafirmando sua presença como um dos povos mais antigos e duradouros da região.

E o programa em português da Rádio Vaticano, o Vatican News desta sexta-feira, 14 de agosto, vai ficando por aqui. A gente agradece, como sempre, a sua companhia e a sua audiência. E conta com você amanhã, neste mesmo horário, com a nossa colega Bianca Fracalvieri. Forte abraço, até lá!

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2: Alô, você! Uma boa tarde nos estúdios da Rádio Vaticano, Silvonei José, e o nosso espaço dedicado à música popular brasileira. 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Começamos o espaço de hoje com Nara Leão e a Garota de Ipanema. Depois é a vez de MPB4. Bom dia, boa tarde.

Você ouviu aí a belíssima voz de Marina, Charme do Mundo. Antes foi a vez de Milton Nascimento, com Crescente e Cavaleiros do Céu. Chegamos ao fim do nosso espaço de hoje. Nós voltamos amanhã, nesse mesmo horário, com mais MPB para você. Um bom início de tarde e até amanhã.

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1: Sintonizam a Rádio Vaticano a transmitir o seu rádio jornal em língua portuguesa para os ouvintes que nos escutam no continente europeu e pelo mundo fora. Na mensagem para o 112º Dia Mundial do Migrante e do Refugiado, que será celebrado no próximo dia 27 de setembro, o Papa Leão XIV chama a atenção para as crianças e adolescentes envolvidos na experiência da migração e da fuga e denuncia as inúmeras formas de violência a que estão expostos, pedindo assim uma mudança de perspectiva da mera gestão dos fluxos migratórios para a proteção plena dos direitos humanos. E na carta enviada ao cardeal Roche, prefeito do Dicastério para o Culto Divino e a Disciplina dos Sacramentos, por ocasião do encontro que ocorre de 14 a 19 de agosto na Abadia Beneditina de Mount Angel, em Oregon, nos Estados Unidos da América, para refletir sobre as diretrizes traçadas pela Carta Apostólica do Papa Francisco Desiderio Desideravi, o Papa Leão XIV incentiva iniciativas para que todo o povo de Deus seja formado na liturgia e na Ars Celebrandi. Estes são os principais temas para desenvolver já, nesta nossa edição de hoje. Eu sou Filomeno Lopes. Não podemos permanecer indiferentes nem habituar-nos a tanto sofrimento. É o apelo do Papa Leão XIV na mensagem para o 112º Dia Mundial do Migrante e do Refugiado, que será celebrado no dia 27 de setembro próximo. Mesmo uma só destas crianças é o tema escolhido para este ano, inspirado nas palavras de Jesus no Evangelho e dedicado especialmente aos menores envolvidos na experiência da migração e da fuga. O pontífice recorda que todos os anos milhões de crianças e adolescentes são obrigados a abandonar a própria terra devido a guerras, pobreza, violência, catástrofes ambientais e outras tragédias, um número que continua a aumentar. Leão XIV chama a atenção para os rostos e as histórias por trás dos números. Há jovens que perderam pais, irmãos e amigos, que testemunharam violências indescritíveis ou foram separados durante longos períodos de suas famílias. Outros enfrentam viagens em condições extremas e traumáticas ou são separados dos pais devido ao repatriamento. A esse cenário somam-se as mortes ao longo das rotas migratórias, o tráfico e a exploração, o recrutamento de menores em conflitos armados, a violência sexual e os casamentos forçados, pois a sua dignidade é espezinhada de demasiadas formas. O Papa recorda ainda as palavras de Francisco que, na sua mensagem para o Dia Mundial do Migrante e do Refugiado de 2017, definiu essas crianças como 3 vezes mais vulneráveis, por serem menores, estrangeiras e indefesas. Em meio a esse cenário, porém, Leão XIV destaca os sinais concretos de solidariedade oferecidos por famílias que abrem as portas de suas casas, educadores, voluntários, profissionais e comunidades eclesiais que cuidam das feridas, muitas vezes invisíveis, dessas crianças. Com o seu empenho, testemunham que o amor pode vencer a indiferença. No centro da mensagem está o convite a recordar em cada criança migrante o próprio Cristo. Leão XIV retoma as palavras de Jesus: quem receber um menino como este, em meu nome, é a mim que recebe, para recordar que a resposta ao drama migratório não pode limitar-se aos números. Não se trata de números ou estatísticas. O Evangelho convida-nos a não fazer cálculos, mesmo um só. Cada criança, cada ser humano possui uma dignidade infinita. É imagem e semelhança de Deus. É presença do Senhor. Perante cada menor migrante, somos chamados a realizar um ato de humanidade e de fé. Na criança, com efeito, podemos acolher e encontrar o Senhor. O Bom Livro pede, então, que sejam enfrentadas nos países de origem as causas que obrigam os menores a fugir e, ao mesmo tempo, que lhes sejam garantidos proteção e acolhimento nos países de trânsito e de chegada. O clamor dessas crianças, afirma, chega a Deus e interpela também a consciência e ação de cada pessoa. A mensagem apresenta um apelo à responsabilidade em diferentes âmbitos. Na vida pessoal, o Papa convida a abrir os olhos e o coração para a história, os medos e os sonhos de cada criança, reconhecendo-a na sua dignidade antes mesmo de sua condição de migrante e protegendo seus direitos fundamentais à vida, à educação e ao desenvolvimento integral. As comunidades cristãs, Leão XIV pede que o acolhimento não permaneça um conceito abstrato, nem seja delegado exclusivamente às instituições ou associações. Toda a comunidade é chamada a considerar essas crianças como seus filhos, favorecendo a integração de migrantes e refugiados como membros de pleno direito da família eclesial e superando a lógica do mero assistencialismo. O Papa destaca ainda a necessidade de prevenir a solidão, o isolamento e a rejeição, promovendo espaços de encontro nos quais jovens locais e migrantes possam crescer juntos num percurso de respeito mútuo, solidariedade e amizade. No âmbito das diferentes religiões, Leão XIV afirma que a vulnerabilidade das crianças supera as fronteiras confessionais e exige uma responsabilidade humanitária e espiritual compartilhada. As comunidades de fé são chamadas a cooperar na criação de redes de proteção e de espaços onde cada criança seja respeitada na sua identidade cultural, prevenindo também o risco de radicalização por grupos extremistas. Em última instância, proteger um menor significa salvaguardar a marca divina nele impressa. Às instituições civis, o Pontífice pede que seja reafirmado o princípio de interesse superior do menor, com instrumentos jurídicos eficazes de proteção, medidas que favoreçam o reagrupamento familiar e ações capazes de evitar os traumas provocados pela separação. Leão XIV pede, por fim, uma mudança na maneira de enfrentar o fenómeno migratório, colocando no centro a dignidade da pessoa e, de modo particular, das crianças e adolescentes. Urge, diz, uma mudança de perspectiva. É necessário deslocar o eixo do debate da mera gestão dos fluxos para a tutela plena e imediata dos direitos humanos, adotando uma resposta coordenada, solidária e eficaz, capaz de garantir proteção, acolhimento e oportunidades reais de integração a quem emigra. Ao concluir a mensagem, o Papa confia aos menores migrantes e refugiados a proteção da Virgem Maria, que, com São José e Jesus, ainda criança, também conheceu a violência de Herodes e o drama do exílio no Egito. Leão XIV pede que Nossa Senhora acompanhe os passos dessas crianças e ajude as comunidades cristãs a tornarem-se sinais vivos e fidedignos do Evangelho. Para garantir uma formação litúrgica em todos os níveis na Igreja, é necessário explorar caminhos concretos. É o que escreve o Papa Leão XIV na carta dirigida ao cardeal Arthur Rohe, prefeito do Dicastério para o Culto Divino e a Disciplina dos Sacramentos, na qual dirige uma mensagem a cardeais, bispos e leigos de diversas origens e experiências eclesiais reunidos a partir desta sexta-feira, dia 14 de agosto, até a próxima quarta-feira, dia 19 de agosto, na Abadia Beneditina de Mount Angel, em Oregon, nos Estados Unidos da América, para uma reflexão conjunta sobre a formação litúrgica do povo de Deus. O encontro foi organizado para aprofundar as considerações que surgiram na última Assembleia Plenária do Dicastério para o Culto Divino e a Disciplina dos Sacramentos, realizada de 6 a 9 de fevereiro de 2024, justamente sobre o tema retomado pelo Papa Francisco na Carta Apostólica Desiderio Desideravi. Referindo-se ao documento do seu predecessor, Leão XIV reitera a necessidade de uma formação atenta e contínua, tanto do clero como dos leigos, a fim de revitalizar a vida litúrgica da Igreja Universal, mas ressalta que a formação dos presbíteros é prioritária, pois a eles cabe a tarefa de tomar os fiéis pela mão e acompanhá-los no conhecimento dos santos mistérios. As primeiras oportunidades práticas de formação litúrgica ocorrem na nossa prática regular de nos reunirmos todos os domingos para celebrar a Eucaristia, destaca o Papa, acrescentando que as missas dominicais estão ancoradas no ritmo anual do ano litúrgico, tendo no seu centro o mistério pascal e, por isso, devem ser profundamente formativas. Deve-se, portanto, promover uma compreensão cada vez mais profunda da ars celebrandi, expressa não apenas pelo celebrante da liturgia, mas também por toda a Assembleia. Assim, com uma educação adequada e um culto celebrado, os católicos serão formados para a liturgia como pela liturgia. O Pontífice também recomendou, a fim de promover a celebração digna dos santos mistérios, a necessária fidelidade aos textos e às instruções aprovados. Daí o convite a todos aqueles que são chamados a preparar a celebração dos mistérios divinos e, em particular, ao sacerdote, já dirigido nas recentes catequeses sobre a Constituição sobre a Sagrada Liturgia Sacrosanctum Concilium, a respeitar os ritos promulgados pelo Papa São Paulo VI e pelo Papa São João Paulo II, com uma atitude interior de abertura e confiança em Deus, que exige humildade diante da sua grandeza e sincera fidelidade à comunhão eclesial. Os encontros na Abadia de Mount Angel pretendem ser uma forma de dialogar num contexto de oração, de se deixar formar pela liturgia, como exorta a Desiderio Desideravi, e de refletir em conjunto a fim de chegar a definição de propostas compartilhadas, concretas e operacionais. Num comunicado, o Dicastério para o Culto Divino e a Disciplina dos Sacramentos explica que a iniciativa foi concebida não tanto como um congresso de estudos, mas como um tempo de discernimento espiritual sobre o tema da formação litúrgica para prosseguir no caminho traçado pela Sacrosanctum Concilium. Na carta endereçada ao cardeal Roche, Leão XIV a confia a Maria, sede da sabedoria, e concede a todos a bênção apostólica. E ponto final nesta nossa edição de hoje. Nós voltamos amanhã, sempre à mesma hora. Fiquem bem e até amanhã, se Deus quiser. Ale, laudetur, Jesus Christus.

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1: Alô, amigos, está no ar o programa em português da Rádio Vaticano, o Vatican News, e nesta sexta-feira, 14 de agosto, a gente traz as últimas notícias sobre o Papa Leão XIV, a Santa Sé e a Igreja no mundo. Nos estúdios hoje, Andressa Collet. E partimos imediatamente aos destaques do programa de hoje. Papa para o Dia Mundial do Migrante e do Refugiado de 27 de setembro, o clamor dos menores chega a Deus, não podemos ficar indiferentes. O tema da mensagem divulgado hoje chama a atenção para crianças migrantes. Leão XIV também denuncia as formas de violência contra menores e pede mudanças. Papa em mensagem à Igreja nos Estados Unidos, mais formação litúrgica para todos, sobretudo aos sacerdotes, seguindo os textos pontifícios aprovados. Leão XIV está em Castel Gandolfo, onde amanhã preside missa pela solenidade da Assunção de Nossa Senhora. Começa às 5 da manhã do horário de Brasília, com transmissão ao vivo do Vatican News. Fique com a gente, o programa de hoje está começando agora. Seja novamente bem-vindo a mais este programa em português da Rádio Vaticano, Vatican News, produzido pela redação brasileira. E começamos imediatamente com os detalhes do Dia Mundial do Migrante e do Refugiado, já que o Papa divulgou hoje a mensagem para o dia 27 de setembro. Túlio Fonseca.
2: Não podemos permanecer indiferentes nem habituar-nos a tanto sofrimento. É o apelo do Papa Leão XIV na mensagem para o Dia Mundial do Migrante e do Refugiado, de número 112, que será celebrado em 27 de setembro. Mesmo uma só destas crianças é o tema escolhido para este ano, inspirado nas palavras de Jesus no Evangelho e dedicado especialmente aos menores envolvidos na experiência da migração e da fuga. O pontífice recorda que todos os anos, milhões de crianças e adolescentes são obrigados a abandonar a própria terra devido a guerras, pobreza, violência, catástrofes ambientais e outras tragédias, um número que continua a aumentar. Leão XIV chama atenção para os rostos e as histórias por trás dos números. Há jovens que perderam pais, irmãos e amigos, que testemunharam violências indescritíveis ou foram separados durante longos períodos de suas famílias. Outros enfrentam viagens em condições extremas e traumáticas, ou são separados dos pais devido ao repatriamento. A esse cenário somam-se as mortes ao longo das rotas migratórias, o tráfico e a exploração, o recrutamento de menores em conflitos armados, a violência sexual e os casamentos forçados, pois a sua dignidade é espezinhada de demasiadas formas. O Papa recorda ainda as palavras de Francisco, que em sua mensagem para o Dia Mundial do Migrante e do Refugiado de 2017, definiu essas crianças como 3 vezes mais vulneráveis, por serem menores, estrangeiras e indefesas. Em meio a esse cenário, porém, Leão XIV destaca os sinais concretos de solidariedade oferecidos por famílias que abrem as portas de suas casas, educadores, voluntários, profissionais e comunidades eclesiais que cuidam das feridas, muitas vezes invisíveis, dessas crianças. Com o seu empenho, testemunham que o amor pode vencer a indiferença. No centro da mensagem está o convite a reconhecer em cada criança migrante o próprio Cristo. Leão XIV retoma as palavras de Jesus: quem receber um menino como este em meu nome é a mim que recebe, para recordar que a resposta ao drama migratório não pode se limitar aos números. Não se trata de números ou estatísticas, afirma o Papa. O Evangelho convida-nos a não fazer cálculos, mesmo um só. Cada criança, cada ser humano possui uma dignidade infinita. É imagem e semelhança de Deus, é presença do Senhor. Perante cada menor migrante, somos chamados a realizar um ato de humanidade de fé. Na criança, com efeito, podemos acolher e encontrar o Senhor. O pontífice pede que sejam enfrentadas, nos países de origem, as causas que obrigam os menores a fugir e, ao mesmo tempo, que lhes sejam garantidos proteção e acolhimento nos países de trânsito e de chegada. O clamor dessas crianças, afirma, chega a Deus, interpela também a consciência e a ação de cada pessoa. A mensagem apresenta um apelo à responsabilidade em diferentes âmbitos. Na vida pessoal, o Papa convida a abrir os olhos e o coração para a história, os medos e os sonhos de cada criança, reconhecendo-a em sua dignidade antes mesmo de sua condição de migrante e protegendo seus direitos fundamentais à vida, à educação e ao desenvolvimento integral. Às comunidades cristãs, Leão XIV pede que o acolhimento não permaneça um conceito abstrato, nem seja delegado exclusivamente a instituições ou associações. Toda comunidade é chamada a considerar essas crianças como seus filhos, favorecendo a integração de migrantes e refugiados como membros de pleno direito da família eclesial e superando a lógica do mero assistencialismo. O Papa destaca ainda a necessidade de prevenir a solidão, o isolamento e a rejeição, promovendo espaços de encontro nos quais jovens locais e migrantes possam crescer juntos, num percurso de respeito mútuo, solidariedade e amizade. No âmbito das diferentes religiões, Leão XIV afirma que a vulnerabilidade das crianças supera as fronteiras confessionais e exige uma responsabilidade humanitária e espiritual compartilhada. As comunidades de fé são chamadas a cooperar na criação de redes de proteção e de espaços onde cada criança seja respeitada em sua identidade cultural, prevenindo também o risco de radicalização por grupos extremistas. Em última instância, proteger um menor significa salvaguardar a marca divina nele impressa. Às instituições civis, o pontífice pede que seja reafirmado o princípio do interesse superior do menor, com instrumentos jurídicos e eficazes de proteção, medidas que favoreçam o reagrupamento familiar e ações capazes de evitar os traumas provocados pela separação. Leão XIV pede, por fim, uma mudança na maneira de enfrentar o fenômeno migratório, colocando no centro a dignidade da pessoa e, de modo particular, das crianças e adolescentes. Urge uma mudança de perspectiva. É necessário deslocar o eixo do debate e de mera gestão de fluxos para a tutela plena e imediata dos direitos humanos, adotando uma resposta coordenada, solidária e eficaz, capaz de garantir proteção, acolhimento e oportunidades reais de integração a quem emigra. Ao concluir a mensagem, o Papa confia aos menores migrantes e refugiados a proteção da Virgem Maria, que com São José e Jesus ainda criança, também conheceu a violência de Herodes e o drama do exílio no Egito. Leão XIV pede que Nossa Senhora acompanhe os passos dessas crianças e ajude as comunidades cristãs a tornarem-se sinais vivos e fidedignos do Evangelho.
1: Para garantir uma formação litúrgica em todos os níveis na Igreja, é necessário explorar caminhos concretos. É o que escreve o Papa na carta dirigida ao cardeal Arthur Roche, prefeito do Dicastério para o Culto Divino e a Disciplina dos Sacramentos, na qual dirige uma mensagem a cardeais, bispos e leigos de diversas origens e experiências eclesiais, reunidos a partir desta sexta-feira, 14 de agosto, até a próxima quarta-feira, na Abadia Beneditina de Mount Angel, em Oregon, nos Estados Unidos, para uma reflexão conjunta sobre a formação litúrgica do povo de Deus. O encontro foi organizado para aprofundar as considerações que surgiram na última Assembleia Plenária do Dicastério para o Culto Divino e a Disciplina dos Sacramentos, realizada de 6 a 9 de fevereiro de 2024, justamente sobre o tema retomado pelo Papa Francisco na Carta Apostólica Desiderio Desiderave. Referindo-se ao documento do seu predecessor, Leão XIV reitera a necessidade de uma formação atenta e contínua, tanto do clero como dos leigos,

centro o mistério pascal e, por isso, devem ser profundamente formativas. Deve-se, portanto, promover uma compreensão cada vez mais profunda da Ars Celebrandi, expressa não apenas pelo celebrante da liturgia, mas também por toda a Assembleia. Assim, com uma educação adequada e um culto celebrado, os católicos serão formados para a liturgia como pela liturgia. O pontífice também recomendou, a fim de promover a celebração digna dos santos mistérios, a necessária fidelidade aos textos e às instruções aprovados. Daí o convite a todos aqueles que são chamados a preparar a celebração dos mistérios divinos e, em particular, aos sacerdotes, já dirigido nas recentes catequeses sobre a Constituição, sobre a Sagrada Liturgia, Sacrosanctum Concilium, a respeitar os ritos promulgados pelo Papa São Paulo VI e pelo Papa São João Paulo II, com uma atitude interior de abertura e confiança em Deus, que exige humildade diante da sua grandeza e sincera fidelidade à comunhão eclesial. Os encontros na Abadia de Mont-Angel pretendem ser uma forma de dialogar em um contexto de oração, de se deixar formar pela liturgia, como exorta Desiderio Desiderave, e de refletir em conjunto a fim de chegar à definição de propostas compartilhadas, concretas e operacionais. Em um comunicado, o Dicastério para o Culto Divino e a Disciplina dos Sacramentos explica que a iniciativa foi concebida não tanto como um congresso de estudos, mas como um tempo de discernimento espiritual sobre o tema da formação litúrgica, para prosseguir no caminho traçado pela Sacrosanctum Concilium. Na carta, endereçada ao Cardeal Roche, Leão a confia a Maria, sede da sabedoria, e concede a todos a bênção apostólica. O Papa Leão XIV já está na residência de verão em Castel Gandolfo, a cerca de 45 quilômetros do Vaticano, onde irá celebrar duas missas neste mês de agosto na cidade. Neste dia 15, na Igreja Pontifícia de São Tomás de Vila Nova, seguida da oração Mariana do Ângelus na Praça da Liberdade, e no dia 29, na Igreja do Santuário de Nossa Senhora do Lago, seguida de procissão liderada pelo Papa, sempre com transmissão ao vivo do Vatican News. Para toda a comunidade local, antecipam os organizadores, é uma grande alegria poder viver esses momentos verdadeiramente históricos. Convidamos todos a intensificarem a oração pelo Santo Padre para que o Senhor o sustente e o acompanhe no cumprimento da sua missão a serviço da Igreja Universal. A celebração deste sábado, 15 de agosto, Solenidade da Assunção de Nossa Senhora, começa às 10 da manhã do horário local, 5 da manhã do horário de Brasília, mas o acesso será liberado a partir das 7:30 da manhã. Os fiéis que não conseguiram se inscrever para participar da missa dentro da Igreja de São Tomás de Vila Nova, que fica no Centro Histórico de Castel Gandolfo, como explica a Diocese de Albano, poderão participar da celebração na Praça da Liberdade, onde está prevista a instalação de um telão. Já a Paróquia Pontifícia de Castel Gandolfo informa que ainda dá para se inscrever para participar da missa de 29 de agosto, que começa às 6 da tarde do horário local, 1 da tarde do horário de Brasília. O Papa vai presidir a celebração na Igreja de Nossa Senhora do Lago, que fica justamente às margens do Lago Albano, que foi consagrada em 15 de agosto de 1977 pelo Papa Paulo VI e visitada pelo Papa João Paulo II em 2 de setembro de 1979. Em seguida à celebração, haverá uma procissão fluvial em honra à Nossa Senhora, liderada por Leão XIV, respeitando a tradição, já que é realizada desde 1954. A imagem mariana é normalmente transportada de barco, escoltada por um cortejo de embarcações e acompanhada por cânticos e orações. Alguns fiéis chegam a acompanhar a cerimônia a nado, outros o fazem pela avenida à beira do lago.

O pároco da paróquia pontifícia de São Tomás de Vila Nova, onde o Papa Leão XIV celebra a missa neste sábado, padre Tadeusz Rozmus, concedeu entrevista à Rádio Vaticano. Estamos nos preparando para o evento deste sábado, envolvendo muitas pessoas de diversas áreas, segurança, preparação da igreja e liturgia, explicou o salesiano polonês. Muitas pessoas estão interessadas em participar. Algumas poderão ficar dentro da igreja, mas os lugares são limitados. Todos os demais irão se reunir em frente à igreja na praça. Ao meio-dia, a oração do Ângelus também será conduzida pelo nosso Papa. Os moradores da cidade nos castelos romanos estão acostumados a conviver com os papas. Foi Urbano VIII, em 1626, há 400 anos, quem inaugurou a tradição da estadia papal em Castel Gandolfo durante o verão. A paróquia de São Tomás de Vila Nova vai recordar a ocasião, inclusive com desfiles históricos, no primeiro sábado e domingo de setembro, dia da festa do padroeiro de Castel Gandolfo, São Sebastião. O envolvimento dos moradores de Castel Gandolfo nas atividades pontifícias não diminuiu ao longo dos séculos, nem o seu interesse e curiosidade pelas cerimônias. Os moradores ficam felizes porque a presença do Papa traz alegria e a oportunidade de ver a guarda suíça alinhada em frente ao Palácio Apostólico. Essas coisas, disse o salesiano polonês, criam uma atmosfera verdadeiramente bela, uma situação que inspira entusiasmo e alegria compartilhada. Já sobre a missa de 29 de agosto, quando o bispo de Roma irá participar da procissão da festa local de Nossa Senhora do Lago, padroeira de uma igreja pertencente à paróquia de São Tomás de Vila Nova, localizada às margens do Lago Albano, o pároco comentou: "É um percurso que começa na igreja, parte da procissão, que será no lago, e Leão XIV, o primeiro papa a participar, seguirá de barco. Os últimos papas que participaram da procissão foram São Paulo VI e São João Paulo II. O entusiasmo dos moradores dos castelos romanos também contagia os muitos turistas que visitam Roma e se deslocam de bom grado a Castel Gandolfo para ver o Papa em sua residência de verão. A presença do Papa atrai muita gente, turistas de Roma, mas também de outras partes da Itália. Como pároco, conclui então o sacerdote polonês, recebo muitos e-mails de pessoas pedindo para participar ou perguntando sobre as celebrações. O Papa em Castel Gandolfo é um ímã que atrai muita gente." Yeah.

0: O Papa Leão XIV nomeou três novos membros para o Pontifício Comitê de Ciências Históricas. Trata-se dos professores Humberto Longo, diretor do Instituto Histórico Italiano da Idade Média em Roma, Itália, Francesco Cesário, presidente emérito da Universidade da Assunção, em Worcester, Estados Unidos, e Ana Baranska, professora associada da Faculdade de Ciências Humanas da Universidade Católica João Paulo II, em Lubelski, na Polônia. O Pontifício Comitê de Ciências Históricas é um organismo da Santa Sé dedicado à promoção de estudos históricos, particularmente da história da Igreja e a colaboração entre pesquisadores católicos e a comunidade científica internacional.
1: E agora, com Silvonei José, mais um episódio da série para conhecer os povos da África. Vamos ouvir.

0: 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Conhecendo melhor o continente africano. Padre José Inácio de Medeiros, do Instituto Histórico Redentorista. Os Bérberes.
1: Em nosso estudo sobre a história do continente africano, tratamos de vários povos e reinos que se formaram ao longo dos séculos em todo o continente, sobretudo ao sul do grande deserto do Saara. Mas para que nosso estudo fique mais completo, precisamos falar de um povo, como outros que existiram no continente, bastante desconhecido. Esse, porém, tem uma característica especial, pois vive justamente na região norte do continente, vivendo e comercializando ao longo do grande deserto, que hoje tem uma área de aproximadamente 9 milhões e 200 mil quilômetros quadrados, 1 milhão a mais do que a área do Brasil. Os Bérberes são também conhecidos como Amazig ou Imazigen, plural do termo Amazig, que significa homens livres. Falamos de um povo indígena ou nativo do norte da África, com uma história rica e complexa que remonta a milhares de anos desde os tempos da pré-história. Sua presença se estende por uma vasta região, desde o oeste do Egito, chegando até ao Oceano Atlântico, do Mar Mediterrâneo ao deserto do Saara. Os Bérberes são considerados os habitantes originais do Maghreb, região que inclui os atuais Marrocos, Argélia, Tunísia, Líbia e partes do Saara Ocidental. Os Bérberes têm raízes culturais e linguísticas que precedem a chegada dos povos semíticos e indo-europeus no norte da África. Sua língua pertence à família afro-asiática e é composta por diversos dialetos que ainda são falados em diferentes partes da região do Maghreb. Essa língua, assim como sua identidade cultural, foi preservada ao longo dos séculos, apesar das diversas influências estrangeiras que a região recebeu. Entre eles, existem comunidades sedentárias que vivem nas montanhas, como o Atlas, e também grupos nômades no deserto, como os Tuaregues. Historicamente, os Bérberes eram organizados em tribos isoladas ou confederações de tribos, desempenhando papéis importantes em vários períodos da história norte-africana. Durante a Antiguidade, interagiram com a civilização dos fenícios e com os romanos. Os cartagineses, que fundaram a cidade de Cartago, eram de origem fenícia, mas muitos Bérberes se integraram à sociedade cartaginesa, desempenhando papéis significativos na economia e no exército. Durante o domínio romano no norte da África, os Bérberes participaram de revoltas e resistências, mas também adotaram aspectos da cultura romana, como o cristianismo, antes da chegada do Islã. Com a expansão islâmica no século VII, os Bérberes foram sendo gradualmente islamizados, num processo longo e, em alguns casos, bastante conflituoso. Muitos Bérberes adotaram o Islã, mas mantiveram suas tradições culturais e linguísticas. Durante a Idade Média Ocidental, formaram dinastias poderosas, como os Almorávidas e os Almoadas, que dominaram vastos territórios no norte da África e na Península Ibérica, desempenhando um papel crucial na história do Islã e na difusão da cultura islâmica. Apesar de sua rica herança cultural, os berberes, assim como outros povos do continente africano, também enfrentaram marginalização ao longo da história, especialmente durante o período colonial e após a independência de vários países no norte da África. Governos de países como Marrocos e Argélia, por exemplo, priorizaram a arabização de seu país, muitas vezes negligenciando ou reprimindo a língua e a cultura berbere, que é totalmente diferente. Isto levou a movimentos de resistência e ativismo entre os berberes que lutaram pela preservação de sua cultura e identidade. Já em nosso tempo, os esforços para revitalizar a cultura e a língua berbere ganharam força significativa. Sua língua foi reconhecida como oficial em alguns países, como Marrocos e Argélia. E há um movimento crescente para proteger e celebrar esta herança. Festivais culturais, programas de educação bilíngue e a produção de literatura e mídia são exemplos desses esforços. Os berberes continuam a ser um símbolo de resistência e identidade cultural no norte da África. Sua história é marcada pela resiliência diante de influências externas e sua contribuição para a cultura, política e religião da região é inegável. Hoje, eles representam um elo vivo entre o passado e o presente do norte da África, reafirmando sua presença como um dos povos mais antigos e duradouros da região.

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1: Amigas e amigos, saudações. Esta é a Rádio Vaticano, na sua emissão de sexta-feira, 14 de agosto de 2026, com a apresentação de Filomeno Lopes e Dulce Araújo.
2: Na mensagem para o 112º Dia Mundial do Migrante e do Refugiado, que será celebrado no próximo dia 27 de setembro, o Papa Leão XIV chama a atenção para as crianças e adolescentes envolvidos na experiência da migração e da fuga e denuncia as inúmeras formas de violência a que estão expostos, pedindo assim uma mudança de perspectiva da mera gestão dos fluxos migratórios para a proteção plena dos direitos humanos. E na carta enviada ao cardeal Roche, prefeito do Dicastério para o Culto Divino e a Disciplina dos Sacramentos, por ocasião do encontro que ocorre de 14 a 19 de agosto na Abadia Beneditina de Mount Angel, em Oregon, nos Estados Unidos da América, para refletir sobre as diretrizes traçadas pela Carta Apostólica do Papa Francisco Desiderio Desideravi, o Papa Leão XIV incentiva iniciativas para que todo o povo de Deus seja formado na liturgia e na Ars Celebrandi.
1: Falaremos ainda nesta emissão da violência doméstica que em Angola poderá vir a dar até 15 anos de prisão. Depois daremos a palavra ao padre Tony Neves, que na sua crónica semanal nos fala esta semana da encíclica do Papa Leão XIV intitulada A Dignidade Humana.
2: Não podemos permanecer indiferentes nem habituar-nos a tanto sofrimento. É o apelo do Papa Leão XIV na mensagem para o 112º Dia Mundial do Migrante e do Refugiado, que será celebrado no dia 27 de setembro próximo. Mesmo uma só destas crianças é o tema escolhido para este ano, inspirado nas palavras de Jesus no Evangelho, e dedicado especialmente aos menores envolvidos na experiência da migração e da fuga. O pontífice recorda que, todos os anos, milhões de crianças e adolescentes são obrigados a abandonar a própria terra devido a guerras, pobreza, violência, catástrofes ambientais e outras tragédias, um número que continua a aumentar. Leão XIV chama a atenção para os rostos e as histórias por trás dos números. Há jovens que perderam pais, irmãos e amigos, que testemunharam violências indescritíveis ou foram separados durante longos períodos de suas famílias. Outros enfrentam viagens em condições extremas e traumáticas ou são separados dos pais devido ao repatriamento. A esse cenário somam-se as mortes ao longo das rotas migratórias, o tráfico e a exploração, o recrutamento de menores em conflitos armados, a violência sexual e os casamentos forçados, pois a sua dignidade é espezinhada de demasiadas formas. O Papa recorda ainda as palavras de Francisco que, na sua mensagem para o Dia Mundial do Migrante e do Refugiado de 2017, definiu essas crianças como 3 vezes mais vulneráveis, por serem menores, estrangeiras e indefesas. Em meio a esse cenário, porém, Leão XIV destaca os sinais concretos de solidariedade oferecidos por famílias que abrem as portas de suas casas, educadores, voluntários, profissionais e comunidades eclesiais que cuidam das feridas, muitas vezes invisíveis, dessas crianças. Com o seu empenho, testemunham que o amor pode vencer a indiferença. No centro da mensagem está o convite a recordar em cada criança migrante o próprio Cristo. Leão XIV retoma as palavras de Jesus: quem receber um menino como este, em meu nome, é a mim que recebe, para recordar que a resposta ao drama migratório não pode limitar-se aos números. Não se trata de números ou estatísticas. O Evangelho convida-nos a não fazer cálculos, mesmo um só. Cada criança, cada ser humano possui uma dignidade infinita. É imagem e semelhança de Deus. É presença do Senhor. perante cada menor migrante, somos chamados a realizar um ato de humanidade e de fé na criança. Com efeito, podemos acolher e encontrar o Senhor. O Pontífice pede, então, que sejam enfrentadas nos países de origem as causas que obrigam os menores a fugir e, ao mesmo tempo, que lhes sejam garantidos proteção e acolhimento nos países de trânsito e de chegada. O clamor dessas crianças, afirma, chega a Deus e interpela também a consciência e ação de cada pessoa. A mensagem apresenta um apelo à responsabilidade em diferentes âmbitos. Na vida pessoal, o Papa convida a abrir os olhos e o coração para a história, os medos e os sonhos de cada criança, reconhecendo-a na sua dignidade antes mesmo de sua condição de migrante e protegendo seus direitos fundamentais à vida, à educação e ao desenvolvimento integral. As comunidades cristãs, Leão XIV pede que o acolhimento não permaneça um conceito abstrato, nem seja delegado exclusivamente às instituições ou associações. Toda a comunidade é chamada a considerar essas crianças como seus filhos, favorecendo a integração de migrantes e refugiados como membros de pleno direito da família eclesial e superando a lógica do mero assistencialismo. O Papa destaca ainda a necessidade de prevenir a solidão, o isolamento e a rejeição, promovendo espaços de encontro nos quais jovens locais e migrantes possam crescer juntos num percurso de respeito mútuo, solidariedade e amizade. No âmbito das diferentes religiões, Leão XIV afirma que a vulnerabilidade das crianças supera as fronteiras confessionais e exige uma responsabilidade humanitária e espiritual compartilhada. As comunidades de fé são chamadas a cooperar na criação de redes de proteção e de espaços onde cada criança seja respeitada na sua identidade cultural, prevenindo também o risco de radicalização por grupos extremistas. Em última instância, proteger um menor significa salvaguardar a marca divina nele impressa. Às instituições civis, o Pontífice pede que seja reafirmado o princípio de interesse superior do menor, com instrumentos jurídicos eficazes de proteção, medidas que favoreçam o reagrupamento familiar e ações capazes de evitar os traumas provocados pela separação. Leão XIV pede, por fim, uma mudança na maneira de enfrentar o fenómeno migratório, colocando no centro a dignidade da pessoa e, de modo particular, das crianças e adolescentes. Urge, diz, uma mudança de perspectiva. É necessário deslocar o eixo do debate da mera gestão dos fluxos para a tutela plena e imediata dos direitos humanos, adotando uma resposta coordenada, solidária e eficaz, capaz de garantir proteção, acolhimento e oportunidades reais de integração a quem emigra. Ao concluir a mensagem, o Papa confia aos menores migrantes e refugiados a proteção da Virgem Maria, que, com São José e Jesus, ainda criança, também conheceu a violência de Herodes e o drama do exílio no Egito. Leão XIV pede que Nossa Senhora acompanhe os passos dessas crianças e ajude as comunidades cristãs a tornarem-se sinais vivos e fidedignos do Evangelho.

Para garantir uma formação litúrgica em todos os níveis na Igreja, é necessário explorar caminhos concretos. É o que escreve o Papa Leão XIV na carta dirigida ao cardeal Arthur Rohe, prefeito do Dicastério para o Culto Divino e a Disciplina dos Sacramentos, na qual dirige uma mensagem a cardeais, bispos e leigos de diversas origens e experiências eclesiais reunidos a partir desta sexta-feira, dia 14 de agosto, até a próxima quarta-feira, dia 19 de agosto, na Abadia Beneditina de Mount Angel, em Oregon, nos Estados Unidos da América, para uma reflexão conjunta sobre a formação litúrgica do povo de Deus. O encontro foi organizado para aprofundar as considerações que surgiram na última Assembleia Plenária do Dicastério para o Culto Divino e a Disciplina dos Sacramentos, realizada de 6 a 9 de fevereiro de 2024, justamente sobre o tema retomado pelo Papa Francisco na Carta Apostólica Desiderio Desideravi. Referindo-se ao documento do seu predecessor, Leão XIV reitera a necessidade de uma formação atenta e contínua, tanto do clero como dos leigos, a fim de revitalizar a vida litúrgica da Igreja Universal, mas ressalta que a formação dos presbíteros é prioritária, pois a eles cabe a tarefa de tomar os fiéis pela mão e acompanhá-los no conhecimento dos santos mistérios. As primeiras oportunidades práticas de formação litúrgica ocorrem na nossa prática regular de nos reunirmos todos os domingos para celebrar a Eucaristia, destaca o Papa, acrescentando que as missas dominicais estão ancoradas no ritmo anual do ano litúrgico, tendo no seu centro o mistério pascal e, por isso, devem ser profundamente formativas. Deve-se, portanto, promover uma compreensão cada vez mais profunda da ars celebrandi, expressa não apenas pelo celebrante da liturgia, mas também por toda a Assembleia. Assim, com uma educação adequada e um culto celebrado, os católicos serão formados para a liturgia como pela liturgia. O Pontífice também recomendou, a fim de promover a celebração digna dos santos mistérios, a necessária fidelidade aos textos e às instruções aprovados. Daí o convite a todos aqueles que são chamados a preparar a celebração dos mistérios divinos e, em

0: lugar num contexto de oração, de se deixar formar pela liturgia, como exorta a Desiderio Desideravi, e de refletir em conjunto a fim de chegar à definição de propostas compartilhadas, concretas e operacionais. Num comunicado, o Dicastério para o Culto Divino e a Disciplina do Sacramento explica que a iniciativa foi concebida não tanto como um congresso de estudos, mas como um tempo de discernimento espiritual sobre o tema da formação litúrgica para prosseguir no caminho traçado pela Sacrosantum Concilium. Na carta endereçada ao Cardeal Roche, Leão XIV a confia a Maria, sede da sabedoria, e concede a todos a bênção apostólica.
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2: Fez a 11 deste mês de agosto um ano que o furacão Erin devastou a ilha de São Vicente, provocando mortes e ingentes prejuízos materiais. Numa mensagem dirigida ao povo de São Vicente e de toda a diocese de Mindelo, por ocasião desse primeiro aniversário, o bispo Dom Hildo Fortes evoca as vidas ceifadas, entre as quais crianças, as casas destruídas, as ruas inundadas, os campos arrasados, os comércios perdidos e o medo que invadiu a população da ilha. E a todos os afetados por essa catástrofe, em espírito de fé, Dom Hildo Fortes renova a sua mais profunda proximidade e a palavra de consolo e de esperança. Recordando que o Senhor nunca esquece nem abandona os que sofrem, Dom Hildo Fortes afirma que a Igreja também não os esquece e dá graças a Deus por toda a onda de solidariedade que de várias partes de Cabo Verde, da diáspora, de instituições para paróquias e pessoas anónimas chegaram imediatamente. Em cada gesto de partilha, em todos aqueles que não mediram esforços para ajudar, socorrer, acolher e reconstruir, vimos o rosto de Deus, escreve o bispo. No entanto, há ainda muito por fazer, salienta Dom Hildo Fortes. Há vias por reparar, infraestruturas por repor, casas ainda a recuperar, agricultores e comerciantes que continuam a sentir os efeitos. Por isso, dirijo um apelo às autoridades e a todos os responsáveis para que tudo possa ser concluído quanto antes, considerando isso urgente para o bem das pessoas, para a beleza e para a dignidade da ilha de São Vicente. Não podemos deixar ninguém para trás, escreve o bispo. Dom Hildo Fortes aponta ainda algumas lições a tirar da tempestade Erin. Antes de mais, a fragilidade e a precariedade da vida e, ao mesmo tempo, a força da união, e conclui manifestando o desejo de que possam continuar a construir uma ilha mais resiliente, mais justa e mais fraterna. Uma ilha onde se cuida da casa comum e se protege os mais frágeis e onde a dignidade de cada pessoa está no centro.
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2: A 31 de julho passado, Dia da Mulher Africana, o jornal online Bantuman trazia à atenção dos leitores um artigo intitulado Violência Doméstica em Angola vai dar 15 anos de prisão e informava que a violência doméstica está a caminho de deixar de depender da queixa da vítima para chegar à justiça. Com efeito, salientava o artigo, a Assembleia Nacional Angolana aprovou, a 30 de julho, uma proposta que transforma este tipo de violência em crime público e aumenta a pena máxima para 15 anos de prisão. O diploma, que foi aprovado na generalidade e por unanimidade, segue agora para a discussão na especialidade, fase em que os deputados analisam cada uma das alterações antes da votação final. A pena de 15 anos é a mudança com maior impacto imediato, mas não é a única. Ao passar a crime público, a violência doméstica poderá ser investigada e levada a tribunal, mesmo quando a vítima não apresenta queixa ou decide retirá-la. Até agora, escreve Bantuman, o avanço de muitos processos estava ligado à decisão da pessoa agredida de denunciar e manter a acusação. O novo enquadramento coloca essa responsabilidade também sobre as autoridades,

permitindo que o procedimento continue quando existam indícios de crime. Na apresentação da proposta, a ministra da Ação Social, Família e Promoção da Mulher, Ana Paula do Sacramento Neto, citada por Bantumen, explicou que a alteração pretende evitar que os processos terminem por pressão sobre as vítimas. Em situações de violência doméstica, retirar uma denúncia pode estar relacionado com ameaças, dependência económica, falta de apoio ou medo de novas agressões. A revisão alarga também o conceito de violência doméstica, tanto no universo de vítimas e agressores, como nas formas de abuso reconhecidas pela lei. A proposta passa a abranger casos ocorridos em relações anteriores, nomeadamente entre ex-companheiros, e episódios registados em lares, creches e infantários, estendendo o âmbito do diploma a perseguições, ameaças, agressões e outras formas de controlo praticadas por antigos parceiros. A definição passa ainda a incluir violência sexual, psicológica e patrimonial, privação da liberdade e outras formas de abuso entre parceiros, ex-parceiros, familiares ou pessoas que partilham o mesmo espaço doméstico. De acordo com o governo angolano, foram registados mais de 2.500 casos envolvendo mulheres, crianças, jovens e pessoas idosas. Entre as ocorrências identificadas estão situações de abuso sexual e de violência patrimonial, mas o executivo admite que uma parte significativa dos casos nunca chega às autoridades. Dados apresentados pelo governo em 2024 indicavam que apenas 26% das mulheres vítimas de violência recorriam à polícia. Mais de metade, 53%, não denunciava. A proposta prevê ainda a criação do Observatório da Violência Doméstica, uma estrutura destinada a acompanhar a aplicação da lei e a evolução dos processos, desde o primeiro registro até à reintegração das vítimas. O organismo deverá também facilitar a articulação entre áreas como justiça, segurança, saúde e apoio social. A coordenação entre as áreas serve como garantia de respostas em casos em que a vítima precisa, ao mesmo tempo, de proteção policial, atendimento médico, acompanhamento psicológico, apoio jurídico e uma alternativa segura de alojamento. O agravamento das penas aumenta a responsabilidade criminal, mas o efeito da alteração dependerá também da capacidade das instituições para receber denúncias, proteger as pessoas envolvidas e evitar que a participação às autoridades aumente o risco de novas agressões. O novo enquadramento surge em linha com o que tem vindo a ser feito em alguns países de expressão oficial portuguesa. Em Cabo Verde, por exemplo, a violência baseada no género é crime público desde 2011 e o país dispõe de centros de apoio, casas de abrigo e mecanismos de acompanhamento, embora continue a enfrentar dificuldades no acesso à justiça e na proteção efetiva das vítimas. No Brasil, apesar da Lei Maria da Penha, em vigor desde 2006, a persistência da violência levou à criação, neste ano de 2026, de um novo Pacto Nacional contra o Feminicídio, reforçando a prevenção, a proteção e a articulação entre instituições. Segundo a Organização Mundial da Saúde, refere ainda Bantumen, cerca de 840 milhões de mulheres já sofreram violência física ou sexual. Em 2024, aproximadamente 50 mil mulheres e meninas foram mortas por parceiros íntimos ou familiares, o equivalente a 137 mortes por dia. Embora as mulheres sejam as principais vítimas da violência letal dentro das relações e famílias, a violência doméstica pode atingir pessoas de diferentes géneros e idades. Depois da aprovação na generalidade, o texto será discutido na especialidade e submetido à votação final. Caso seja definitivamente aprovado e promulgado, a violência doméstica passará a crime público. Os processos deixarão de depender exclusivamente da queixa da vítima e os agressores poderão cumprir penas de até 15 anos de prisão, remata o artigo do dia 31 de julho deste ano de 2026
da equipa do Bantu Men.

0: A palavra agora ao padre Tony Neves para a sua crónica semanal.
1: Humanidade magnífica, ou em latim Magnifica Humanitas, que nome tão feliz para a primeira encíclica do Papa Leão XIV, que, como se esperava, é um documento social. A escolha do nome é sempre para um Papa um programa de missão. Leão XIII foi o pai da doutrina social da Igreja e por isso todos esperavam que Leão XIV refletisse e orientasse a Igreja nos novos tempos que hoje estão marcados pelo impacto da inteligência artificial. E assim aconteceu. Desde a sua publicação a 15 de maio, não pararam de chover reações vindas de todos os quadrantes. É claro que há quem a não aprecie, mas espantou uma reação maioritariamente favorável quanto à oportunidade, ao conteúdo e mesmo às propostas que lança à Igreja e ao mundo. Li 3 vezes, sublinhei. Tive a feliz oportunidade de falar sobre este documento em diversos ambientes, desde os média até encontros organizados em Moçambique e em Angola. E confesso que quanto mais leio e mais debato, mais convicto fico acerca da importância do texto e do impacto que ele já vai tendo por esse mundo além. Nas próximas crónicas, vou tentar fazer uma visita guiada à encíclica, tentando destacar as ideias e propostas que considero mais ousadas e, por isso mesmo, desafiantes. Começa assim o Papa: cada geração recebe em herança a tarefa de dar forma ao seu tempo, de fazer amadurecer a história como um lugar onde a dignidade de cada pessoa seja salvaguardada, a justiça promovida e a fraternidade possibilitada. Leão XIV presta a primeira homenagem a Leão XIII, que em 1891 publicou a Rerum Novarum como resposta aos impactos da Revolução Industrial. O Papa aposta em 2 imagens bíblicas que se contrapõem: a edificação da Torre de Babel, em que o orgulho divide e destrói a humanidade, e a reconstrução das muralhas de Jerusalém, onde o povo juntou forças e partilhou responsabilidades, inspirado por Deus. Estas imagens bíblicas ajudam a perceber que a tecnologia pode curar, conectar, educar, cuidar da casa comum, mas também pode dividir, descartar, gerar novas injustiças. Há uma proposta de critérios de discernimento: dignidade da pessoa humana, destinação universal dos bens, opção pelos pobres, cuidado da casa comum, paz, que é preciso transformar em ações, através do planeamento responsável, avaliações de impacto humano e social, inclusão dos mais frágeis, alfabetização digital, pesquisa e indústria orientados para a justiça e a paz. O primeiro capítulo faz-nos passear por uma história rica, o património da doutrina social da Igreja, que partilha a verdade do Evangelho. Uma verdade que não teme a diversidade, mas a acolhe e ordena, que não elimina conflitos, mas os transfigura, que recompõe aquilo que a história tende a dispersar. A doutrina social da Igreja deixa-se interrogar pelos sinais dos tempos e alimenta-se com os contributos das ciências, das culturas e das experiências humanas. Por isso, torna-se uma teologia da comunhão na história, um lugar onde a palavra que se fez carne continua a tornar-se diálogo, memória e profecia. É longa e fecunda a história da doutrina social da Igreja, enriquecida com o contributo de todos os papas da era moderna: Leão XIII, Pio IX, Pio XII, João XXIII, Paulo VI, João Paulo II, Bento XVI e, claro, o Papa Francisco, com a Laudato Si' e a Fratelli Tutti. Em resumo, diz Leão XIV, cada um captando os desafios da sua época e interpretando as mudanças históricas a partir do Evangelho, fez emergir diferentes aspectos de um único património: a dignidade da pessoa, o valor do trabalho, a destinação universal dos bens, a solidariedade e a subsidiariedade, o cuidado da criação, a centralidade da paz e da fraternidade. O segundo capítulo apresenta os fundamentos e princípios da doutrina social da Igreja, que é uma realidade viva, em diálogo com a história, as culturas e a ciência. É a convicção de Leão XIV que, para salvaguardar a pessoa humana na era da inteligência artificial, devemos voltar a refletir sobre o bem comum, a destinação universal dos bens, a subsidiariedade, a solidariedade e a justiça social. Será assunto para as próximas crónicas.
0: E com estas palavras do Padre Tony Neves, terminamos por hoje esta emissão da Rádio Vaticano. Obrigada pela atenção e até amanhã, se Deus quiser.

0: Bem, amigos de todo o Brasil, estamos de volta com o nosso Em Romaria, caminhando juntos nesse terceiro milênio. Nos estúdios da Rádio Vaticano, Silvone José. Pela segunda semana consecutiva, a audiência geral com o Papa Leão XIV foi realizada na Basílica de São Pedro nesta quarta-feira, 12 de agosto, enquanto Roma continua enfrentando as altas temperaturas do verão no Hemisfério Norte. Em sua catequese, o Santo Padre deu continuidade ao ciclo de reflexões sobre os documentos do Concílio Vaticano II, detendo-se desta vez no capítulo 5 da Constituição Sacrosanctum Concilio, dedicado ao ano litúrgico. Ao explicar o significado do ano litúrgico para a vida dos fiéis, o pontífice recordou o ensinamento de Pio XII na encíclica Mediator Dei. Não se trata simplesmente de recordar acontecimentos do passado, mas de entrar em contato com o mistério de Cristo, que permanece vivo e atuante na Igreja.
1: L'anno liturgico, dunque, va inteso come costante attualizzazione dell'opera della salvezza che Cristo realizza nella storia.
0: O ano litúrgico deve, portanto, ser entendido como uma atualização constante da obra da salvação,

0: Cristo realiza na história. Ao percorrer esse ciclo, explicou Leão XIV, a Igreja permanece em contato com a ação redentora do Senhor e coloca, no centro de cada momento, a celebração do mistério pascal, o encontro com Jesus, morto e ressuscitado por nós. O Papa dedicou especial atenção ao domingo, definido pelos padres conciliares como o principal dia de festa e fundamento e centro de todo o ano litúrgico. Citando São João Paulo II, recordou que o domingo é a Páscoa semanal, que torna presente a ressurreição de Cristo e orienta o tempo dos homens para a sua segunda vinda. Para santificar o domingo, acrescentou, é fundamental a celebração da Eucaristia. A comunidade cristã reunida torna visível sua comunhão com o Senhor e testemunha sua pertença a Cristo e sua fidelidade à Igreja.
1: Questa assemblea non è sostituibile da una presenza soltanto virtuale, né si riduce a un raduno meramente passivo.
0: Esta assembleia não pode ser substituída por uma presença meramente virtual, nem se reduz a uma reunião meramente passiva. Nesse contexto, Leão XIV dirigiu também um apelo para que sejam criadas condições que permitam a participação na missa, inclusive daqueles que precisam trabalhar aos domingos. Na parte final da catequese, o Papa percorreu brevemente o desenvolvimento histórico do ano litúrgico, da celebração da Páscoa semanal à Páscoa anual, passando pela Quaresma, pelo tempo pascal e pelo ciclo do Natal, até a inserção da veneração da Virgem Maria e da memória dos mártires e dos santos. Dessa forma, concluiu Leão XIV, o ano litúrgico acompanha os fiéis ao longo de toda a história da salvação, desde a espera do Messias até a plenitude do mistério pascal e a antecipação da glória futura.
1: In esso, la Chiesa celebra l'attualità salvifica del mistero di Cristo, permettendo ai credenti di parteciparvi sempre più profondamente.
0: Nele, a Igreja celebra a atualidade salvífica do mistério de Cristo, permitindo aos fiéis participar nele cada vez mais profundamente. Por isso, ressaltou o pontífice, o ano litúrgico constitui o princípio inspirador e o quadro de referência essencial de toda ação pastoral. Bem, amigos de todo o Brasil, recebemos aqui nos nossos estúdios Léo Reis, educador, empresário, enfim, vamos conversar com ele. Léo, seja bem-vindo, a casa é sua, alegria tê-lo aqui conosco.
2: O prazer é todo meu, Silvonei, hoje tive o prazer de visitar os jardins do Vaticano com a sua equipe, uma equipe muito, muito bem preparada. Eu tive um guia hoje particular, queria agradecer a recepção aí que você está me dando aqui no Vaticano, viu?
0: Bem, Léo, conhecíamos quem é Léo Reis.
2: Então, Silvonei, antes de eu me tornar empresário, né, eu era educador. Né? Então, eu venho da sala de aula, né? Eu venho trabalhando essa questão social e eu sempre acreditei que a educação é uma das formas mais bonitas de servir ao próximo. Né? E o inglês foi a ferramenta que escolhi para abrir as portas, mas a minha missão nunca foi apenas ensinar o idioma. A minha missão é de despertar nas pessoas a coragem de acreditar que elas podem ir além da realidade que nasceram, né? E ao longo dessa minha caminhada, eu tive a oportunidade de ensinar atletas, empresários, profissionais de diversas áreas. Mas as histórias que mais me emocionam são aquelas pessoas mais comuns, que não tem como ter ali um curso de inglês, né? Porque geralmente o curso de inglês é um curso muito caro. E eu tive a oportunidade de fazer algumas doações no Brasil e levar o acesso à língua inglesa às pessoas mais carentes. Né? Então, quando uma pessoa aprende, né, ela muda de vida. Né? Mas quando muitas pessoas aprendem, a gente começa já a mudar aí uma sociedade.
0: Você é fundador da American English Academy. Traduza para nós isso.
2: Exato. É a Academia de Inglês Americano. Né? Eu sempre dei aulas de inglês em cursinhos, né, faculdade em Nova York,

0: universidade, né? Eu tenho uma formação muito sólida em letras no Brasil. Eu fiz um mestrado em linguística na Inglaterra. Eu tenho três especializações na Columbia University em ensino da língua inglesa. E ao dar aula nessas instituições, eu comecei a perceber algumas falhas, onde eu poderia melhorar o ensino, já que a gente ensina inglês para pessoas de todo o mundo, né? Então o pessoal vai a Nova York, não só brasileiros, né? Não só falantes da língua portuguesa, mas falantes de todas as línguas. E ali eu percebi uma unificação, uma unidade ao aprender o inglês, né? Porque o inglês é uma língua mais técnica, uma língua mais matemática. Então aí eu decidi abrir a minha escola, né? Quebrar o meu porquinho, abrir a minha escola. Então eu comecei com a American English Academy, que é a academia de inglês americano.
1: Bom, falando um pouquinho também, é claro, a gente começa sempre de um lugar para poder ir para outro, enfim, você agora saiu inclusive do Brasil. Fala um pouquinho dessa experiência de vida.
0: Bom, a minha experiência de vida, eu fui adotado, né, recém-nascido, e quando a gente é adotado, a gente já chega já com aquela piadinha, né, dos próprios parentes, né, o pessoal da escola. Eu usava óculos, né, eu nasci com problema de visão, né, estrábico. Então você imagina o bullying que era na escola, né? Mas eu nunca deixei isso me abater e foquei nos estudos, né, onde eu tenho mais prazer em falar realmente é a sala de aula. E nesse período, eu decidi fazer, né, eu pedi para meus pais, né, fazer um intercâmbio nos Estados Unidos. E quando eu pisei nos Estados Unidos a primeira vez, em 1994, e era anticopa, ia ter a Copa do Mundo em julho, eu já tive o prazer de pegar o mesmo voo que o Pelé pegou. Então, eu tenho até uma foto, depois eu vou te mostrar aqui com o Pelé. Inclusive, ele me ajudou a pegar minha mala no aeroporto. Foi um momento muito especial. E a língua inglesa sempre esteve presente na minha vida, né? E depois comecei a dar aulas, vi a necessidade das pessoas, e posteriormente eu enriqueci com as minhas escolas de inglês. E nessa minha caminhada, o que mais me deu amor e mais me deu vontade é de incluir a classe mais pobre no inglês, né? Então eu fiz doações significativas ali com a Rocinha, que é uma favela muito conhecida no Brasil, o Morro do Vidigal também, Cidade de Deus. Então eu comecei a notar onde as pessoas poderiam usar a língua inglesa para melhorar a vida delas, né? E também a Polícia Federal Brasileira estuda meu curso de inglês. Também ajudei algumas polícias especiais brasileiras a desenvolverem essa questão da língua inglesa. E depois eu comecei a dar aula para alguns famosos, né? Artistas do meio do sertanejo. Depois eu fui para o pessoal do futebol, né? Inclusive o Cafu, que é um grande ídolo aqui em Roma, né? Inclusive, vou estar com ele mais tarde. É meu aluno. Tive o prazer de dar aula para o Neymar. E aí, realmente, a minha carreira deslanchou.
1: O inglês é um muro realmente para aprender inglês, enfim, porque a gente vê, olha, as redes sociais estão lotadas de esquemas, de modos, de paradigmas, enfim, mas defina para mim como é que a gente aprende inglês, então.
0: Então, eu tenho uma técnica, né? Porque quando eu aprendi inglês, eu fui aquele aluno de segunda e quarta. Eu fui aquele aluno que eu ia estudar, né, uma horinha por dia na segunda, uma horinha por dia na quarta, vários coleguinhas ali em sala de aula. E o que eu identifiquei? A grande falha, né? Tanto para as escolas que dão aula, tanto para os alunos que querem aprender inglês. O maior segredo é o seguinte: quem ouve fala. Né? O mudo, ele é mudo porque ele é surdo. Então nós temos que tentar, quanto mais a gente tiver o input, quanto mais a gente puder ouvir, consequentemente, a gente vai acabar se adaptando àquele som, né, que a gente está ouvindo, e consequentemente a gente vai conseguir falar uma língua, né? Seja ela qualquer segunda língua que a gente venha falar. Até quando a gente nasce, né, se a gente tivesse uma babá japonesa, provavelmente a gente falaria japonês. Então, a maior dica que eu dou é essa. Claro que tem que ter um acompanhamento ali da gramática, de um professor, né, para te situar em questões gramaticais, de concordância, mas o grande segredo está no listening, está na escuta. Então, se você mora num país que você não fala a língua inglesa, é muito mais difícil, né? Como é que você vai praticar a língua inglesa? Então, eu peço para que meus alunos assistam séries que eles mais gostam. Então, tá ali 50 minutinhos o capítulo, tira a legenda de português, tira a legenda de inglês e foca só em ouvir.

0: E essa barreira, né? Eu não só vou falar ou falar em público só quando eu falar bem. Quer dizer, fale errado, mas fale.
1: Verdade, você tocou num ponto muito importante, que as pessoas elas têm essa necessidade de querer falar igual a um americano. Isso não existe. Cada nacionalidade tem as suas peculiaridades, cada nacionalidade tem o seu sotaque. É até bonito você ter o sotaque, né? Então, quando você está exigindo muito de você mesmo a ter uma fluência de nível onde a pronúncia ela é praticamente igual ao americano, você está deixando de aprender outros vocabulários e focando apenas na pronúncia. Então, por exemplo, vou dar uma dica para você. Se você vai ao Texas, que é um dos maiores estados, né, americanos, eles têm um sotaque. Você vai à Califórnia, eles também têm o sotaque. E por que brasileiro não pode ter o sotaque? O grande problema de ter o sotaque é que seria um sotaque muito forte, muito carregado, onde a comunicação ali não vai ter acesso. Agora, quando a comunicação existe, você aí sim você pode começar a diminuir o sotaque, mas não se preocupe em falar como americano ou como inglês. Preocupe-se com a comunicação.
0: Nós estamos conversando com o Léo Reis, mas nesse universo agora entra um momento particular, que é a inteligência artificial. E aí?
1: A inteligência artificial ela vem para ajudar muitas pessoas, né? Porque ela facilita, né? Ela facilita muito o nosso trabalho. Porém, para que a gente possa ter fruto, né, dessa inteligência artificial, nós temos que saber criar um bom prompt, que eles falam, né? O prompt é aquilo que você pergunta para a inteligência artificial. Então não basta você fazer uma pergunta muito geral, que a inteligência artificial ela não vai conseguir te ajudar, né? Então você tem que saber fazer a pergunta. E ali sim, ela vai dar um texto para você. Você tem que ler esse texto. Você tem que identificar se esse texto é o suficiente para a mensagem que você queira passar. Caso não seja, você tem que realmente conversar de novo com a inteligência artificial para que esse texto ele vai ficando mais específico, para que ele vá ficando mais entendível ali, né, para as pessoas que vão ler. No caso, estou falando de texto, como a gente está falando aqui de língua inglesa, né? Mas a inteligência artificial, Silvonei, ela não substitui, né, as nossas capacidades, né, como ser humano, né, que a mensagem é o amor que a gente tem que passar numa mensagem, é aquela mensagem de inspirar a pessoa. Então um texto ele é sempre um texto, se ele não tiver uma verdade ali por trás, não tem inteligência artificial que vá substituir o nosso trabalho. Então, se você não escreve bem em inglês, se você não escreve bem em português, utilize sim na inteligência artificial para te ajudar, quem sabe, a escrever melhor. Mas a mensagem, o público vai sentir que a mensagem veio do ser humano e não da máquina.
0: Bom, Léo, você é um empresário de sucesso, né? Fui para fora do país, enfim. Agora, aproveitando, porque temos muitos jovens que nos ouvem, né? Como é que a gente faz para chegar a um patamar como esse? E também qual que é, se existe naturalmente, um segredo para o verdadeiro sucesso?
1: Olha, quando me faz essa pergunta, a gente quer sempre dar a resposta mais rápida, né? A gente quer sempre facilitar, né? E as pessoas acabam. A gente acaba diminuindo bastante a dificuldade que é chegar ao sucesso. Eu tive a oportunidade de chegar ao sucesso e eu posso contar a minha história, né? A minha história foi focada na língua inglesa. Eu lembro que tem o Steve Jobs, ele falava, se você olhar para trás e você conseguir conectar os pontos na sua vida e se fizer sentido, a probabilidade de você chegar ao sucesso ela é muito grande. Então, quando eu olho para trás, eu estou vendo eu dando aula, eu estou me vendo estudando, eu estou me vendo lecionando para pessoas do mundo inteiro, eu estou me vendo fazendo um mestrado em linguística, eu volto para trás, eu estou me vendo fazendo um curso de letras no Brasil, eu olho para trás, eu estou me vendo eu estudando bastante inglês. Então nós temos que ter uma sequência sólida na nossa caminhada. Nós temos que ter uma perseverança na nossa caminhada. Nós temos que nos aproximar de pessoas que também têm o mesmo propósito. Nós temos que fazer da leitura uma prática, porque pessoas já passaram por esse caminho. Então, por que não olhar para essas pessoas que já obtiveram sucesso?

0: e tentar pegar aí um mentor que possa te ajudar na caminhada. Ela não é fácil. Eu não vou falar da dica para você aqui, Silvonei, de uma vida fácil. Não é fácil ter sucesso. Não é fácil viver. Não é fácil viver normalmente com um trabalho de 9 a 5. Imagine chegar a um sucesso financeiro muito grande. Então, nós temos que estar muito próximos, né? Até piegas eu falar isso, mas eu estou aqui no Vaticano. Nós temos que estar com Deus. Nós temos que ter um contato com o extraordinário mais próximo. Fazer o bem. Eu depois que comecei a fazer minhas doações, depois que eu comecei a ajudar o próximo, até numa gorjeta, você não sabe como que eu estou sendo abençoado. Essas doações que eu venho fazendo, a minha vida mudou completamente. Então, não é porque você ganha pouco que você não possa fazer algum tipo de doação. Eu acho que a mensagem que eu quero dar para o jovem é essa: ajude ao próximo, nem que seja um pouco que eu te. Ó, eu até arrepio, só te falar. Nem que seja um pouco, só dessa ajuda tem alguém lá em cima olhando por você.
1: Para a gente concluir, Léo, é claro, você está falando justamente de sucesso, de que o sucesso precisa ser batalhado, né? Você continua estudando, as pessoas, quando olham um momento, mas não vê a trajetória, né? Quantas noites mal dormidas, né?
0: E
1: Quanta dificuldade,
0: eu
1: né?
0: cheguei até a dormir na minha escola.
1: Exatamente. Então, mas é justamente para que a felicidade é também isso que você colocou por último, eu acho que a gente pode completar exatamente, é aquilo que a gente faz para o outro, porque aquilo retorna para nós.
0: E não espere o retorno daquela pessoa que você fez o bem. E solta, faz o bem e solta. Não fique esperando, solta. Parece que tem uma coisa que vai equilibrando. Eu não sei explicar, mas eu acho que eu estava até falando com. Eu faço terapia, e a minha terapeuta falou assim: quando a gente não sabe explicar uma coisa, Léo, é amor. Então, quando você faz uma coisa sem esperar aquele retorno, não faça com aquela intenção, ah, se eu fizer isso, eu vou receber do outro lado. Não. Faça e solta, que eu acho que é por isso. Eu passei por momentos que a gente fala, eu atravessei o meu deserto, eu cheguei a dormir numa das minhas salas de aula durante a pandemia, para não demitir os meus professores. Ou seja, eu preferi eu ter aquele momento de empreendedor do que demitir meus professores para poder pegar as turmas dele e fazer um salário. Porque na pandemia todo mundo sabe o que aconteceu, as escolas fecharam, passamos a dar aulas online, então houve uma queda enorme de alunos, porque ninguém sabia o que ia acontecer, né? Lá em 2020, ali para março, abril, maio, né? Tava todo mundo muito incerto o que ia ser da nossa vida. Então, quando a dificuldade aparecer, ali é o momento que você vai escolher se você vai realmente seguir ou você vai desistir e vai tentar outro caminho.
1: Uma última pergunta rapidinho. Em quanto tempo você aprende a falar inglês?
0: Depende muito do processo de aprendizagem, né? Hoje eu falo o seguinte: se você estudar, inclusive eu tenho um curso de inglês, eu não quero fazer propaganda no meu curso, mas se você pegar qualquer curso de inglês e você tiver a possibilidade de estudar pelo menos o nível básico, o que é o nível básico? Ali para o básico ou intermediário, você consegue aprender aí em 7 meses. Mas estudando realmente todos os dias, né? Quem entende da linguagem da língua inglesa, existe uma tabela europeia que a gente chama de A1, A2, B1, B2, C1, C2. Se você conseguir estudar pelo menos o A1 e A2 todos os dias estudando, ouvindo igual eu falei, sem legenda, com acompanhamento de um professor e um acompanhamento gramatical para que você possa ler, ouvir e falar. 7 meses.
1: Léo, obrigado por compartilhar com a gente um pouquinho também dessa sua vida. Obrigado por tudo aquilo que faz e ajuda a mudar a vida das pessoas. Deus abençoe você.
0: Obrigado pela oportunidade.
1: Bom
0: Amém.
1: retorno à casa.
0: Valeu, obrigado, querido.
1: Arcebispo de Cali, na Colômbia, há muita dor, mas também muita esperança. Há apenas alguns meses, nosso país irmão, a Venezuela, sofreu um terremoto. Ninguém podia prever que a Colômbia também seria afetada por um evento sísmico como o que acabamos de vivenciar, afirma o arcebispo de Cali, Dom Luiz Fernando Rodrigues Velasquez, que coordena a ação pastoral e social da igreja local para lidar com as consequências da catástrofe. Após o terremoto de 10 de agosto na Colômbia, o governo decretou estado de calamidade pública para lidar com as circunstâncias da tragédia, que já causou pelo menos 250 mortes. Um dos centros urbanos mais atingidos é Cali, capital do Vale do Cauca, com 115 prédios desabados e 643 com danos estruturais. Somente nesta cidade, 97 pessoas morreram e mais de 1.000 ficaram feridas. Em entrevista à Rádio Vaticano Vatican News, o arcebispo Rodrigues afirma que os dados são alarmantes e profundamente dolorosos. Ele expressa sua gratidão pelo trabalho dos sacerdotes e religiosos que estão lá, acompanhando, rezando e cuidando das comunidades da melhor maneira possível, dentro de suas capacidades espirituais, fazendo-as sentir a presença da Igreja. Agradeço aos meus sacerdotes, disse ele, pelo seu espírito missionário, apostólico e pastoral de estarem presentes nos momentos de maior necessidade. É a nossa missão. Foi isso que Jesus fez quando havia enfermos. Ia ao seu encontro, tocava-os, curava-os e estava com eles. Dom Rodrigues lamenta que o terremoto tenha danificado severamente a estrutura da Catedral de São Pedro Apóstolo. Ela sofreu danos estruturais muito extensos. Embora os detalhes ainda não estejam finalizados, parece que teremos que construir uma nova catedral, já que as cúpulas principais precisam ser demolidas. É muito doloroso, porque é uma igreja patrimônio colombiano. A Igreja de La Merced, onde a cidade de Cali foi fundada há 490 anos. Também ali tivemos graves danos. O arcebispo observa que, em toda a cidade, cerca de 38 igrejas foram afetadas e cerca de 25 foram completamente destruídas em várias jurisdições do norte do Vale do Cauca, como Buenaventura, Palmira, Buga, Cartago e Cali. Elas literalmente desabaram. É uma realidade de grande tristeza, mas também de grande esperança. O Santo Padre nos deu o exemplo da caridade eficaz, rezar e agir. Ele rezou por nós, enviou-nos a sua bênção e ofereceu-nos palavras de encorajamento. Ademais, nos ajuda eficazmente. Já recebemos a notícia de uma ajuda de aproximadamente 100 mil euros, que por meio da Cáritas da Conferência Episcopal Colombiana será distribuída aos mais necessitados, afirmou o arcebispo, expressando a sua gratidão pelo gesto de solidariedade e proximidade demonstrado pelo Papa Leão XIV. O arcebispo destacou ainda o trabalho desenvolvido por meio de 28 bancos alimentares para ajudar os mais vulneráveis. Neste momento, já temos 278 toneladas de alimentos prontas para serem distribuídas entre os mais pobres. Primeiro, aos de Cali, claro, mas sabemos que existem zonas ainda mais vulneráveis, como Buenaventura e Pereira, onde também iremos entregar essa ajuda. Creio que também é uma prova de fé. O Evangelho do último domingo nos contou como os apóstolos estavam com medo no barco, ameaçados de afundar pela força dos ventos. Mas o Senhor apareceu e disse-lhes: "Não tenham medo, sou eu. Não sou um fantasma." Quando Jesus entrou no barco, o vento cessou. É isso que também estamos vivenciando. A confiança que a fé nos dá para enfrentar essas dolorosas realidades, afirmou o prelado.

E assim chegamos ao final do nosso Em Romaria desta semana, agradecendo mais uma vez a sua presença. Voltamos na próxima semana com mais um Em Romaria, caminhando juntos neste terceiro milênio.

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1: Alô, amigos, está no ar o programa em português da Rádio Vaticano, o Vatican News, e nesta sexta-feira, 14 de agosto, a gente traz as últimas notícias sobre o Papa Leão XIV, a Santa Sé e a Igreja no mundo. Nos estúdios hoje, Andressa Collet. E partimos imediatamente aos destaques do programa de hoje. Papa para o Dia Mundial do Migrante e do Refugiado de 27 de setembro, o clamor dos menores chega a Deus, não podemos ficar indiferentes. O tema da mensagem divulgado hoje chama a atenção para crianças migrantes. Leão XIV também denuncia as formas de violência contra menores e pede mudanças. Papa em mensagem à Igreja nos Estados Unidos, mais formação litúrgica para todos, sobretudo aos sacerdotes, seguindo os textos pontifícios aprovados. Leão XIV está em Castel Gandolfo, onde amanhã preside missa pela solenidade da Assunção de Nossa Senhora. Começa às 5 da manhã do horário de Brasília, com transmissão ao vivo do Vatican News. Fique com a gente, o programa de hoje está começando agora. Seja novamente bem-vindo a mais este programa em português da Rádio Vaticano, Vatican News, produzido pela redação brasileira. E começamos imediatamente com os detalhes do Dia Mundial do Migrante e do Refugiado, já que o Papa divulgou hoje a mensagem para o dia 27 de setembro. Túlio Fonseca.
2: Não podemos permanecer indiferentes nem habituar-nos a tanto sofrimento. É o apelo do Papa Leão XIV na mensagem para o Dia Mundial do Migrante e do Refugiado, de número 112, que será celebrado em 27 de setembro. Mesmo uma só destas crianças é o tema escolhido para este ano, inspirado nas palavras de Jesus no Evangelho e dedicado especialmente aos menores envolvidos na experiência da migração e da fuga. O pontífice recorda que todos os anos, milhões de crianças e adolescentes são obrigados a abandonar a própria terra devido a guerras, pobreza, violência, catástrofes ambientais e outras tragédias, um número que continua a aumentar. Leão XIV chama atenção para os rostos e as histórias por trás dos números. Há jovens que perderam pais, irmãos e amigos, que testemunharam violências indescritíveis ou foram separados durante longos períodos de suas famílias. Outros enfrentam viagens em condições extremas e traumáticas, ou são separados dos pais devido ao repatriamento. A esse cenário somam-se as mortes ao longo das rotas migratórias, o tráfico e a exploração, o recrutamento de menores em conflitos armados, a violência sexual e os casamentos forçados, pois a sua dignidade é espezinhada de demasiadas formas. O Papa recorda ainda as palavras de Francisco, que em sua mensagem para o Dia Mundial do Migrante e do Refugiado de 2017, definiu essas crianças como 3 vezes mais vulneráveis, por serem menores, estrangeiras e indefesas. Em meio a esse cenário, porém, Leão XIV destaca os sinais concretos de solidariedade oferecidos por famílias que abrem as portas de suas casas, educadores, voluntários, profissionais e comunidades eclesiais que cuidam das feridas, muitas vezes invisíveis, dessas crianças. Com o seu empenho, testemunham que o amor pode vencer a indiferença. No centro da mensagem está o convite a reconhecer em cada criança migrante o próprio Cristo. Leão XIV retoma as palavras de Jesus: quem receber um menino como este em meu nome é a mim que recebe, para recordar que a resposta ao drama migratório não pode se limitar aos números. Não se trata de números ou estatísticas, afirma o Papa. O Evangelho convida-nos a não fazer cálculos, mesmo um só. Cada criança, cada ser humano possui uma dignidade infinita, é imagem e semelhança de Deus, é presença do Senhor, Perante cada menor migrante, somos chamados a realizar um ato de humanidade de fé. Na criança, com efeito, podemos acolher e encontrar o Senhor. O pontífice pede que sejam enfrentadas, nos países de origem, as causas que obrigam os menores a fugir e, ao mesmo tempo, que lhes sejam garantidos proteção e acolhimento nos países de trânsito e de chegada. O clamor dessas crianças, afirma, chega a Deus, interpela também a consciência e a ação de cada pessoa. A mensagem apresenta um apelo à responsabilidade em diferentes âmbitos. Na vida pessoal, o Papa convida a abrir os olhos e o coração para a história, os medos e os sonhos de cada criança, reconhecendo-a em sua dignidade antes mesmo de sua condição de migrante e protegendo seus direitos fundamentais à vida, à educação e ao desenvolvimento integral. Às comunidades cristãs, Leão XIV pede que o acolhimento não permaneça um conceito abstrato, nem seja delegado exclusivamente a instituições ou associações. Toda a comunidade é chamada a considerar essas crianças como seus filhos, favorecendo a integração de migrantes e refugiados como membros de pleno direito da família eclesial e superando a lógica do mero assistencialismo. O Papa destaca ainda a necessidade de prevenir a solidão, o isolamento e a rejeição, promovendo espaços de encontro nos quais jovens locais e migrantes possam crescer juntos, num percurso de respeito mútuo, solidariedade e amizade. No âmbito das diferentes religiões, Leão XIV afirma que a vulnerabilidade das crianças supera as fronteiras confessionais e exige uma responsabilidade humanitária e espiritual compartilhada. As comunidades de fé são chamadas a cooperar na criação de redes de proteção e de espaços onde cada criança seja respeitada em sua identidade cultural, prevenindo também o risco de radicalização por grupos extremistas. Em última instância, proteger um menor significa salvaguardar a marca divina nele impressa. Às instituições civis, o pontífice pede que seja reafirmado o princípio do interesse superior do menor, com instrumentos jurídicos e eficazes de proteção, medidas que favoreçam o reagrupamento familiar e ações capazes de evitar os traumas provocados pela separação. Leão XIV pede, por fim, uma mudança na maneira de enfrentar o fenômeno migratório, colocando no centro a dignidade da pessoa e, de modo particular, das crianças e adolescentes. Urge uma mudança de perspectiva. É necessário deslocar o eixo do debate e de mera gestão de fluxos para a tutela plena e imediata dos direitos humanos, adotando uma resposta coordenada, solidária e eficaz, capaz de garantir proteção, acolhimento e oportunidades reais de integração a quem emigra. Ao concluir a mensagem, o Papa confia aos menores migrantes e refugiados a proteção da Virgem Maria, que com São José e Jesus ainda criança, também conheceu a violência de Herodes e o drama do exílio no Egito. Leão XIV pede que Nossa Senhora acompanhe os passos dessas crianças e ajude as comunidades cristãs a tornarem-se sinais vivos e fidedignos do Evangelho.
1: Para garantir uma formação litúrgica em todos os níveis na Igreja, é necessário explorar caminhos concretos. É o que escreve o Papa na carta dirigida ao cardeal Arthur Roche, prefeito do Dicastério para o Culto Divino e a Disciplina dos Sacramentos, na qual dirige uma mensagem a cardeais, bispos e leigos de diversas origens e experiências eclesiais, reunidos a partir desta sexta-feira, 14 de agosto, até a próxima quarta-feira, na Abadia Beneditina de Mount Angel, em Oregon, nos Estados Unidos, para uma reflexão conjunta sobre a formação litúrgica do povo de Deus. O encontro foi organizado para aprofundar as considerações que surgiram na última Assembleia Plenária do Dicastério para o Culto Divino e a Disciplina dos Sacramentos, realizada de 6 a 9 de fevereiro de 2024, justamente sobre o tema retomado pelo Papa Francisco na Carta Apostólica Desiderio Desiderave. Referindo-se ao documento do seu predecessor, Leão XIV reitera a necessidade de uma formação atenta e contínua, tanto do clero como dos leigos, a fim de revitalizar a vida litúrgica da Igreja Universal. Mas ressalta que a formação dos presbíteros é prioritária, pois a eles cabe a tarefa de tomar os fiéis pela mão e acompanhá-los no conhecimento dos santos mistérios. As primeiras oportunidades práticas de formação litúrgica ocorrem na nossa prática regular de nos reunirmos todos os domingos para celebrar a Eucaristia, destaca o Papa, acrescentando que as missas dominicais estão ancoradas no ritmo anual do ano litúrgico, tendo no seu centro o mistério pascal e, por isso, devem ser profundamente formativas. Deve-se, portanto, promover uma compreensão cada vez mais profunda da Ars Celebrandi, expressa não apenas pelo celebrante da liturgia, mas também por toda a Assembleia. Assim, com uma educação adequada e um culto celebrado, os católicos serão formados para a liturgia como pela liturgia. O pontífice também recomendou, a fim de promover a celebração digna dos santos mistérios, a necessária fidelidade aos textos e às instruções aprovados. Daí o convite a todos aqueles que são chamados a preparar a celebração dos mistérios divinos e, em particular, aos sacerdotes, já dirigido nas recentes catequeses sobre a Constituição, sobre a Sagrada Liturgia, Sacrosanctum Concilium, a respeitar os ritos promulgados pelo Papa São Paulo VI e pelo Papa São João Paulo II, com uma atitude interior de abertura e confiança em Deus, que exige humildade diante da sua grandeza e sincera fidelidade à comunhão eclesial. Os encontros na Abadia de Mont-Angel pretendem ser uma forma de dialogar em um contexto de oração, de se deixar formar pela liturgia, como exorta Desiderio Desiderave, e de refletir em conjunto a fim de chegar à definição de propostas compartilhadas, concretas e operacionais. Em um comunicado, o Dicastério para o Culto Divino e a Disciplina dos Sacramentos explica que a iniciativa foi concebida não tanto como um congresso de estudos, mas como um tempo de discernimento espiritual sobre o tema da formação litúrgica, para prosseguir no caminho traçado pela Sacrosanctum Concilium. Na carta, endereçada ao Cardeal Roche, Leão a confia a Maria, sede da sabedoria, e concede a todos a bênção apostólica. O Papa Leão XIV já está na residência de verão em Castel Gandolfo, a cerca de 45 quilômetros do Vaticano, onde irá celebrar duas missas neste mês de agosto na cidade. Neste dia 15, na Igreja Pontifícia de São Tomás de Vila Nova, seguida da Oração Mariana do Ângelus na Praça da Liberdade, e no dia 29, na Igreja do Santuário de Nossa Senhora do Lago, seguida de procissão liderada pelo Papa, sempre com transmissão ao vivo do Vatican News. Para toda a comunidade local, antecipam os organizadores, é uma grande alegria poder viver esses momentos verdadeiramente históricos. Convidamos todos a intensificarem a oração pelo Santo Padre para que o Senhor o sustente e o acompanhe no cumprimento da sua missão a serviço da Igreja Universal. A celebração deste sábado, 15 de agosto, Solenidade da Assunção de Nossa Senhora, começa às 10 da manhã do horário local, 5 da manhã do horário de Brasília, mas o acesso será liberado a partir das 7:30 da manhã. Os fiéis que não conseguiram se inscrever para participar da missa dentro da Igreja de São Tomás de Vila Nova, que fica no Centro Histórico de Castel Gandolfo, como explica a Diocese de Albano, poderão participar da celebração na Praça da Liberdade, onde está prevista a instalação de um telão. Já a Paróquia Pontifícia de Castel Gandolfo informa que ainda dá para se inscrever para participar da missa de 29 de agosto, que começa às 18h do horário local, 13h do horário de Brasília. O Papa vai presidir a celebração na Igreja de Nossa Senhora do Lago, que fica justamente às margens do Lago Albano, que foi consagrada em 15 de agosto de 1977 pelo Papa Paulo VI e visitada pelo Papa João Paulo II em 2 de setembro de 1979. Em seguida à celebração, haverá uma procissão fluvial em honra à Nossa Senhora, liderada por Leão XIV, respeitando a tradição, já que é realizada desde 1954. A imagem mariana é normalmente transportada de barco, escoltada por um cortejo de embarcações e acompanhada por cânticos e orações. Alguns fiéis chegam a acompanhar a cerimônia a nado, outros o fazem pela avenida à beira do lago. O pároco da paróquia pontifícia de São Tomás de Vila Nova, onde o Papa Leão XIV celebra a missa neste sábado, padre Tadeusz Rozmus, concedeu entrevista à Rádio Vaticano. Estamos nos preparando para o evento deste sábado, envolvendo muitas pessoas de diversas áreas, segurança, preparação da igreja e liturgia, explicou o salesiano polonês. Muitas pessoas estão interessadas em participar. Algumas poderão ficar dentro da igreja, mas os lugares são limitados. Todos os demais irão se reunir em frente à igreja na praça. Ao meio-dia, a oração do Ângelus também será conduzida pelo nosso Papa. Os moradores da cidade nos castelos romanos estão acostumados a conviver com os papas. Foi Urbano VIII, em 1626, há 400 anos, quem inaugurou a tradição da estadia papal em Castel Gandolfo durante o verão. A paróquia de São Tomás de Vila Nova vai recordar a ocasião, inclusive com desfiles históricos, no primeiro sábado e domingo de setembro, dia da festa do padroeiro de Castel Gandolfo, São Sebastião. O envolvimento dos moradores de Castel Gandolfo nas atividades pontifícias não diminuiu ao longo dos séculos, nem o seu interesse e curiosidade pelas cerimônias. Os moradores ficam felizes porque a presença do Papa traz alegria e a oportunidade de ver a guarda suíça alinhada em frente ao Palácio Apostólico. Essas coisas, disse o salesiano polonês, criam uma atmosfera verdadeiramente bela, uma situação que inspira entusiasmo e alegria compartilhada. Já sobre a missa de 29 de agosto, quando o bispo de Roma irá participar da procissão da festa local de Nossa Senhora do Lago, padroeira de uma igreja pertencente à paróquia de São Tomás de Vila Nova, localizada às margens do Lago Albano, o pároco comentou: "É um percurso que começa na igreja, parte da procissão, que será no lago, e Leão XIV, o primeiro papa a participar, seguirá de barco. Os últimos papas que participaram da procissão foram São Paulo VI e São João Paulo II. O entusiasmo dos moradores dos castelos romanos também contagia os muitos turistas que visitam Roma e se deslocam de bom grado a Castel Gandolfo para ver o papa em sua residência de verão. A presença do Papa atrai muita gente, turistas de Roma, mas também de outras partes da Itália. Como pároco, conclui então o sacerdote polonês, recebo muitos e-mails de pessoas pedindo para participar ou perguntando sobre as celebrações. O Papa em Castel Gandolfo é um ímã que atrai muita gente." Yeah.

0: O Papa Leão XIV nomeou três novos membros para o Pontifício Comitê de Ciências Históricas. Trata-se dos professores Humberto Longo, diretor do Instituto Histórico Italiano da Idade Média em Roma, Itália, Francesco Cesário, presidente emérito da Universidade da Assunção, em Worcester, Estados Unidos, e Ana Baranska, professora associada da Faculdade de Ciências Humanas da Universidade Católica João Paulo II, em Lubelski, na Polônia. O Pontifício Comitê de Ciências Históricas é um organismo da Santa Sé dedicado à promoção de estudos históricos, particularmente da história da Igreja, e à colaboração entre pesquisadores católicos e a comunidade científica internacional.
1: E agora com Silvonei José, mais um episódio da série para conhecer os povos da África. Vamos ouvir.

0: 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Conhecendo melhor o continente africano. Padre José Inácio de Medeiros, do Instituto Histórico Redentorista. Os Bérberes.
1: Em nosso estudo sobre a história do continente africano, tratamos de vários povos e reinos que se formaram ao longo dos séculos em todo o continente, sobretudo ao sul do grande deserto do Saara. Mas para que nosso estudo fique mais completo, precisamos falar de um povo, como outros que existiram no continente, bastante desconhecido. Esse, porém, tem uma característica especial, pois vive justamente na região norte do continente, vivendo e comercializando ao longo do grande deserto, que hoje tem uma área de aproximadamente 9 milhões e 200 mil quilômetros quadrados, 1 milhão a mais do que a área do Brasil. Os Bérberes são também conhecidos como Amazigh ou Imazighen, plural do termo Amazigh, que significa homens livres. Falamos de um povo indígena ou nativo do norte da África, com uma história rica e complexa que remonta a milhares de anos desde os tempos da pré-história. Sua presença se estende por uma vasta região, desde o oeste do Egito, chegando até ao Oceano Atlântico, do Mar Mediterrâneo ao deserto do Saara. Os Bérberes são considerados os habitantes originais do Maghreb, região que inclui os atuais Marrocos, Argélia, Tunísia, Líbia e partes do Saara Ocidental. Os Bérberes têm raízes culturais e linguísticas que precedem a chegada dos povos semíticos e indo-europeus no norte da África. Sua língua pertence à família afro-asiática e é composta por diversos dialetos que ainda são falados em diferentes partes da região do Maghreb. Essa língua, assim como sua identidade cultural, foi preservada ao longo dos séculos, apesar das diversas influências estrangeiras que a região recebeu. Entre eles, existem comunidades sedentárias que vivem nas montanhas, como o Atlas, e também grupos nômades no deserto, como os Tuaregues. Historicamente, os Bérberes eram organizados em tribos isoladas ou confederações de tribos, desempenhando papéis importantes em vários períodos da história norte-africana. Durante a Antiguidade, interagiram com a civilização dos fenícios e com os romanos. Os cartagineses, que fundaram a cidade de Cartago, eram de origem fenícia, mas muitos Bérberes se integraram à sociedade cartaginesa, desempenhando papéis significativos na economia e no exército. Durante o domínio romano no norte da África, os Bérberes participaram de revoltas e resistências, mas também adotaram aspectos da cultura romana, como o cristianismo, antes da chegada do Islã. Com a expansão islâmica no século VII, os Bérberes foram sendo gradualmente islamizados, num processo longo e, em alguns casos, bastante conflituoso. Muitos Bérberes adotaram o Islã, mas mantiveram suas tradições culturais e linguísticas. Durante a Idade Média Ocidental, formaram dinastias poderosas, como os Almorávidas e os Almoadas, que dominaram vastos territórios no norte da África e na Península Ibérica, desempenhando um papel crucial na história do Islã e na difusão da cultura islâmica. Apesar de sua rica herança cultural, os berberes, assim como outros povos do continente africano, também enfrentaram marginalização ao longo da história, especialmente durante o período colonial e após a independência de vários países no norte da África. Governos de países como Marrocos e Argélia, por exemplo, priorizaram a arabização de seu país, muitas vezes negligenciando ou reprimindo a língua e a cultura berbere, que é totalmente diferente. Isto levou a movimentos de resistência e ativismo entre os berberes que lutaram pela preservação de sua cultura e identidade. Já em nosso tempo, os esforços para revitalizar a cultura e a língua berbere ganharam força significativa. Sua língua foi reconhecida como oficial em alguns países, como Marrocos e Argélia. E há um movimento crescente para proteger e celebrar esta herança. Festivais culturais, programas de educação bilíngue e a produção de literatura e mídia são exemplos desses esforços. Os berberes continuam a ser um símbolo de resistência e identidade cultural no norte da África. Sua história é marcada pela resiliência diante de influências externas e sua contribuição para a cultura, política e religião da região é inegável. Hoje, eles representam um elo vivo entre o passado e o presente do norte da África, reafirmando sua presença como um dos povos mais antigos e duradouros da região.

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1: Amigas e amigos, saudações. Esta é a Rádio Vaticano, na sua emissão de sexta-feira, 14 de agosto de 2026, com a apresentação de Filomeno Lopes e Dulce Araújo.
2: Na mensagem para o 112º Dia Mundial do Migrante e do Refugiado, que será celebrado no próximo dia 27 de setembro, o Papa Leão XIV chama a atenção para as crianças e adolescentes envolvidos na experiência da migração e da fuga e denuncia as inúmeras formas de violência a que estão expostos, pedindo assim uma mudança de perspectiva da mera gestão dos fluxos migratórios para a proteção plena dos direitos humanos. E na carta enviada ao cardeal Roche, prefeito do Dicastério para o Culto Divino e a Disciplina dos Sacramentos, por ocasião do encontro que ocorre de 14 a 19 de agosto na Abadia Beneditina de Mount Angel, em Oregon, nos Estados Unidos da América, para refletir sobre as diretrizes traçadas pela Carta Apostólica do Papa Francisco Desiderio Desideravi, o Papa Leão XIV incentiva iniciativas para que todo o povo de Deus seja formado na liturgia e na ars celebrandi.
1: Falaremos ainda nesta emissão da violência doméstica que em Angola poderá vir a dar até 15 anos de prisão. Depois daremos a palavra ao padre Tony Neves, que na sua crónica semanal nos fala esta semana da encíclica do Papa Leão XIV intitulada A Dignidade Humana.
2: Não podemos permanecer indiferentes nem habituar-nos a tanto sofrimento. É o apelo do Papa Leão XIV na mensagem para o 112º Dia Mundial do Migrante e do Refugiado, que será celebrado no dia 27 de setembro próximo. Mesmo uma só destas crianças é o tema escolhido para este ano, inspirado nas palavras de Jesus no Evangelho, e dedicado especialmente aos menores envolvidos na experiência da migração e da fuga. O pontífice recorda que todos os anos milhões de crianças e adolescentes são obrigados a abandonar a própria terra devido a guerras, pobreza, violência, catástrofes ambientais e outras tragédias, um número que continua a aumentar. Leão XIV chama a atenção para os rostos e as histórias por trás dos números. Há jovens que perderam pais, irmãos e amigos, que testemunharam violências indescritíveis ou foram separados durante longos períodos de suas famílias. Outros enfrentam viagens em condições extremas e traumáticas ou são separados dos pais devido ao repatriamento. A esse cenário somam-se as mortes ao longo das rotas migratórias, o tráfico e a exploração, o recrutamento de menores em conflitos armados, a violência sexual e os casamentos forçados, pois a sua dignidade é espezinhada de demasiadas formas. O Papa recorda ainda as palavras de Francisco que, na sua mensagem para o Dia Mundial do Migrante e do Refugiado de 2017, definiu essas crianças como 3 vezes mais vulneráveis, por serem menores, estrangeiras e indefesas. Em meio a esse cenário, porém, Leão XIV destaca os sinais concretos de solidariedade oferecidos por famílias que abrem as portas de suas casas, educadores, voluntários, profissionais e comunidades eclesiais que cuidam das feridas, muitas vezes invisíveis, dessas crianças. Com o seu empenho, testemunham que o amor pode vencer a indiferença. No centro da mensagem está o convite a recordar em cada criança migrante o próprio Cristo. Leão XIV retoma as palavras de Jesus: quem receber um menino como este, em meu nome, é a mim que recebe, para recordar que a resposta ao drama migratório não pode limitar-se aos números. Não se trata de números ou estatísticas. O Evangelho convida-nos a não fazer cálculos, mesmo um só. Cada criança, cada ser humano possui uma dignidade infinita. É imagem e semelhança de Deus. É presença do Senhor. perante cada menor migrante, somos chamados a realizar um ato de humanidade e de fé. Na criança, com efeito, podemos acolher e encontrar o Senhor. O Pontífice pede, então, que sejam enfrentadas nos países de origem as causas que obrigam os menores a fugir e, ao mesmo tempo, que lhes sejam garantidos proteção e acolhimento nos países de trânsito e de chegada. O clamor dessas crianças, afirma, chega a Deus e interpela também a consciência e a ação de cada pessoa. A mensagem apresenta um apelo à responsabilidade em diferentes âmbitos. Na vida pessoal, o Papa convida a abrir os olhos e o coração para a história, os medos e os sonhos de cada criança, reconhecendo-a na sua dignidade antes mesmo de sua condição de migrante e protegendo seus direitos fundamentais à vida, à educação e ao desenvolvimento integral. As comunidades cristãs, Leão XIV pede que o acolhimento não permaneça um conceito abstrato, nem seja delegado exclusivamente às instituições ou associações. Toda a comunidade é chamada a considerar essas crianças como seus filhos, favorecendo a integração de migrantes e refugiados como membros de pleno direito da família eclesial e superando a lógica do mero assistencialismo. O Papa destaca ainda a necessidade de prevenir a solidão, o isolamento e a rejeição, promovendo espaços de encontro nos quais jovens locais e migrantes possam crescer juntos num percurso de respeito mútuo, solidariedade e amizade. No âmbito das diferentes religiões, Leão XIV afirma que a vulnerabilidade das crianças supera as fronteiras confessionais e exige uma responsabilidade humanitária e espiritual compartilhada. As comunidades de fé são chamadas a cooperar na criação de redes de proteção e de espaços onde cada criança seja respeitada na sua identidade cultural, prevenindo também o risco de radicalização por grupos extremistas. Em última instância, proteger um menor significa salvaguardar a marca divina nele impressa. Às instituições civis, o Pontífice pede que seja reafirmado o princípio de interesse superior do menor, com instrumentos jurídicos eficazes de proteção, medidas que favoreçam o reagrupamento familiar e ações capazes de evitar os traumas provocados pela separação. Leão XIV pede, por fim, uma mudança na maneira de enfrentar o fenómeno migratório, colocando no centro a dignidade da pessoa e, de modo particular, das crianças e adolescentes. Urge, diz, uma mudança de perspectiva. É necessário deslocar o eixo do debate da mera gestão dos fluxos para a tutela plena e imediata dos direitos humanos, adotando uma resposta coordenada, solidária e eficaz, capaz de garantir proteção, acolhimento e oportunidades reais de integração a quem emigra. Ao concluir a mensagem, o Papa confia aos menores migrantes e refugiados a proteção da Virgem Maria, que, com São José e Jesus, ainda criança, também conheceu a violência de Herodes e o drama do exílio no Egito. Leão XIV pede que Nossa Senhora acompanhe os passos dessas crianças e ajude as comunidades cristãs a tornarem-se sinais vivos e fidedignos do Evangelho.

Para garantir uma formação litúrgica em todos os níveis na Igreja, é necessário explorar caminhos concretos. É o que escreve o Papa Leão XIV na carta dirigida ao cardeal Arthur Rohre, prefeito do Dicastério para o Culto Divino e a Disciplina dos Sacramentos, na qual dirige uma mensagem a cardeais, bispos e leigos de diversas origens e experiências eclesiais reunidos a partir desta sexta-feira, dia 14 de agosto, até a próxima quarta-feira, dia 19 de agosto, na Abadia Beneditina de Mount Angel, em Oregon, nos Estados Unidos da América, para uma reflexão conjunta sobre a formação litúrgica do povo de Deus. O encontro foi organizado para aprofundar as considerações que surgiram na última Assembleia Plenária do Dicastério para o Culto Divino e a Disciplina dos Sacramentos, realizada de 6 a 9 de fevereiro de 2024, justamente sobre o tema retomado pelo Papa Francisco na Carta Apostólica Desiderio Desideravi. Referindo-se ao documento do seu predecessor, Leão XIV reitera a necessidade de uma formação atenta e contínua, tanto do clero como dos leigos, a fim de revitalizar a vida litúrgica da Igreja Universal, mas ressalta que a formação dos presbíteros é prioritária, pois a eles cabe a tarefa de tomar os fiéis pela mão e acompanhá-los no conhecimento dos santos mistérios. As primeiras oportunidades práticas de formação litúrgica ocorrem na nossa prática regular de nos reunirmos todos os domingos para celebrar a Eucaristia, destaca o Papa, acrescentando que as missas dominicais estão ancoradas no ritmo anual do ano litúrgico, tendo no seu centro o mistério pascal e, por isso, devem ser profundamente formativas. Deve-se, portanto, promover uma compreensão cada vez mais profunda da ars celebrandi, expressa não apenas pelo celebrante da liturgia, mas também por toda a Assembleia. Assim, com uma educação adequada e um culto celebrado, os católicos serão formados para a liturgia como pela liturgia. O Pontífice também recomendou, a fim de promover a celebração digna dos santos mistérios, a necessária fidelidade aos textos e às instruções aprovados. Daí o convite a todos aqueles que são chamados a preparar a celebração dos mistérios divinos e, em particular, ao sacerdote, já dirigido nas recentes catequeses sobre a Constituição sobre a Sagrada Liturgia Sacrosanctum Concilium, a respeitar os ritos promulgados pelo Papa São Paulo VI e pelo Papa São João Paulo II, com uma atitude interior de abertura e confiança em Deus, que exige humildade diante da sua grandeza e sincera fidelidade à comunhão eclesial. Os encontros na Abadia de Mount Angel pretendem ser uma forma de dialogar num contexto de oração, de se deixar formar pela liturgia, como exorta a Desiderio Desideravi, e de refletir em conjunto a fim de chegar a definição de propostas compartilhadas, concretas e operacionais. Num comunicado, o Dicastério para o Culto Divino e a Disciplina dos Sacramentos explica que a iniciativa foi concebida não tanto como um congresso de estudos, mas como um tempo de discernimento espiritual sobre o tema da formação litúrgica para prosseguir no caminho traçado pela Sacrosanctum

0: O bispo Dom Hildo Fortes evoca as vidas ceifadas, entre as quais crianças, as casas destruídas, as ruas inundadas, os campos arrasados, os comércios perdidos e o medo que invadiu a população da ilha. E a todos os afetados por essa catástrofe, em espírito de fé, Dom Hildo Fortes renova a sua mais profunda proximidade e a palavra de consolo e de esperança, recordando que o Senhor nunca esquece nem abandona os que sofrem. Dom Hildo Fortes afirma que a Igreja também não os esquece e dá graças a Deus por toda a onda de solidariedade que de várias partes de Cabo Verde, da diáspora, de instituições, paróquias e pessoas anónimas chegaram imediatamente. Em cada gesto de partilha, em todos aqueles que não mediram esforços para ajudar, socorrer, acolher e reconstruir, vimos o rosto de Deus, escreve o bispo. No entanto, há ainda muito por fazer, salienta Dom Hildo Fortes. Há vias por reparar, infraestruturas por repor, casas ainda a recuperar, agricultores e comerciantes que continuam a sentir os efeitos. Por isso, dirijo um apelo às autoridades e a todos os responsáveis para que tudo possa ser concluído quanto antes, considerando isso urgente para o bem das pessoas, para a beleza e para a dignidade da Ilha de São Vicente. Não podemos deixar ninguém para trás, escreve o bispo. Dom Hildo Fortes aponta ainda algumas lições a tirar da tempestade Erin. Antes de mais, a fragilidade e a precariedade da vida e, ao mesmo tempo, a força da União. E conclui manifestando o desejo de que possam continuar a construir uma ilha mais resiliente, mais justa e mais fraterna. Uma ilha onde se cuida da casa comum e se protege os mais frágeis e onde a dignidade de cada pessoa está no centro.
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0: A 31 de julho passado, Dia da Mulher Africana, o jornal online Bantuman trazia à atenção dos leitores um artigo intitulado Violência Doméstica em Angola vai dar 15 anos de prisão e informava que a violência doméstica está a caminho de deixar de depender da queixa da vítima para chegar à justiça. Com efeito, salientava o artigo, a Assembleia Nacional Angolana aprovou, a 30 de julho, uma proposta que transforma este tipo de violência em crime público e aumenta a pena máxima para 15 anos de prisão. O diploma, que foi aprovado na generalidade e por unanimidade, segue agora para a discussão na especialidade, fase em que os deputados analisam cada uma das alterações antes da votação final. A pena de 15 anos é a mudança com maior impacto imediato, mas não é a única. Ao passar a crime público, a violência doméstica poderá ser investigada e levada a tribunal, mesmo quando a vítima não apresenta queixa ou decide retirá-la. Até agora, escreve Bantuman, o avanço de muitos processos estava ligado à decisão da pessoa agredida de denunciar e manter a acusação. O novo enquadramento coloca essa responsabilidade também sobre as autoridades, permitindo que o procedimento continue quando existam indícios de crime. Na apresentação da proposta, a ministra da Ação Social, Família e Promoção da Mulher, Ana Paula do Sacramento Neto, citada por Bantuman, explicou que a alteração pretende evitar que os processos terminem por pressão sobre as vítimas. Em situações de violência doméstica, retirar uma denúncia pode estar relacionado com ameaças, dependência económica, falta de apoio ou medo de novas agressões. A revisão alarga também o conceito de violência doméstica, tanto no universo de vítimas e agressores, como nas formas de abuso reconhecidas pela lei. A proposta passa a abranger casos ocorridos em relações anteriores, nomeadamente entre ex-companheiros, e episódios registados em lares, creches e infantários, estendendo o âmbito do diploma a perseguições, ameaças, agressões e outras formas de controlo praticadas por antigos parceiros. A definição passa ainda a incluir violência sexual, psicológica e patrimonial, privação.

privação da liberdade e outras formas de abuso entre parceiros, ex-parceiros, familiares ou pessoas que partilham o mesmo espaço doméstico. De acordo com o governo angolano, foram registados mais de 2.500 casos envolvendo mulheres, crianças, jovens e pessoas idosas. Entre as ocorrências identificadas estão situações de abuso sexual e de violência patrimonial, mas o executivo admite que uma parte significativa dos casos nunca chega às autoridades. Dados apresentados pelo governo em 2024 indicavam que apenas 26% das mulheres vítimas de violência recorriam à polícia. Mais de metade, 53%, não denunciava. A proposta prevê ainda a criação do Observatório da Violência Doméstica, uma estrutura destinada a acompanhar a aplicação da lei e a evolução dos processos, desde o primeiro registro até à reintegração das vítimas. O organismo deverá também facilitar a articulação entre áreas como justiça, segurança, saúde e apoio social. A coordenação entre as áreas serve como garantia de respostas em casos em que a vítima precisa, ao mesmo tempo, de proteção policial, atendimento médico, acompanhamento psicológico, apoio jurídico e uma alternativa segura de alojamento. O agravamento das penas aumenta a responsabilidade criminal, mas o efeito da alteração dependerá também da capacidade das instituições para receber denúncias, proteger as pessoas envolvidas e evitar que a participação às autoridades aumente o risco de novas agressões. O novo enquadramento surge em linha com o que tem vindo a ser feito em alguns países de expressão oficial portuguesa. Em Cabo Verde, por exemplo, a violência baseada no género é crime público desde 2011 e o país dispõe de centros de apoio, casas de abrigo e mecanismos de acompanhamento, embora continue a enfrentar dificuldades no acesso à justiça e na proteção efetiva das vítimas. No Brasil, apesar da Lei Maria da Penha, em vigor desde 2006, a persistência da violência levou à criação, neste ano de 2026, de um novo Pacto Nacional contra o Feminicídio, reforçando a prevenção, a proteção e a articulação entre instituições. Segundo a Organização Mundial da Saúde, refere ainda Bantumen, cerca de 840 milhões de mulheres já sofreram violência física ou sexual. Em 2024, aproximadamente 50 mil mulheres e meninas foram mortas por parceiros íntimos ou familiares, o equivalente a 137 mortes por dia. Embora as mulheres sejam as principais vítimas da violência letal dentro das relações e famílias, a violência doméstica pode atingir pessoas de diferentes géneros e idades. Depois da aprovação na generalidade, o texto será discutido na especialidade e submetido à votação final. Caso seja definitivamente aprovado e promulgado, a violência doméstica passará a crime público. Os processos deixarão de depender exclusivamente da queixa da vítima e os agressores poderão cumprir penas de até 15 anos de prisão, remata o artigo do dia 31 de julho deste ano de 2026 da equipa do Bantumen.

0: A palavra agora ao padre Tony Neves para a sua crónica semanal.
1: Humanidade magnífica, ou em latim Magnifica Humanitas, que nome tão feliz para a primeira encíclica do Papa Leão XIV, que, como se esperava, é um documento social. A escolha do nome é sempre para um Papa um programa de missão. Leão XIII foi o pai da doutrina social da Igreja e por isso todos esperavam que Leão XIV refletisse e orientasse a Igreja nos novos tempos que hoje estão marcados pelo impacto da inteligência artificial. E assim aconteceu. Desde a sua publicação a 15 de maio, não pararam de chover reações vindas de todos os quadrantes. É claro que há quem a não aprecie, mas espantou uma reação maioritariamente favorável quanto à oportunidade, ao conteúdo e mesmo às propostas que lança à Igreja e ao mundo. Li 3 vezes, sublinhei. Tive a feliz oportunidade de falar sobre este documento em diversos ambientes, desde os média até encontros organizados em Moçambique e em Angola. E confesso que quanto mais leio e mais debato, mais convicto fico acerca da importância do texto e do impacto que ele já vai tendo por esse mundo além. Nas próximas crónicas, vou tentar fazer uma visita guiada à encíclica, tentando destacar as ideias e propostas que considero mais ousadas e, por isso mesmo, desafiantes. Começa assim o Papa: cada geração recebe em herança a tarefa de dar forma ao seu tempo, de fazer amadurecer a história como um lugar onde a dignidade de cada pessoa seja salvaguardada, a justiça promovida e a fraternidade possibilitada. Leão XIV presta a primeira homenagem a Leão XIII, que em 1891 publicou a Rerum Novarum como resposta aos impactos da Revolução Industrial. O Papa aposta em 2 imagens bíblicas que se contrapõem: a edificação da Torre de Babel, em que o orgulho divide e destrói a humanidade, e a reconstrução das muralhas de Jerusalém, onde o povo juntou forças e partilhou responsabilidades, inspirado por Deus. Estas imagens bíblicas ajudam a perceber que a tecnologia pode curar, conectar, educar, cuidar da casa comum, mas também pode dividir, descartar, gerar novas injustiças. Há uma proposta de critérios de discernimento: dignidade da pessoa humana, destinação universal dos bens, opção pelos pobres, cuidado da casa comum, paz, que é preciso transformar em ações, através do planeamento responsável, avaliações de impacto humano e social, inclusão dos mais frágeis, alfabetização digital, pesquisa e indústria orientados para a justiça e a paz. O primeiro capítulo faz-nos passear por uma história rica, o património da doutrina social da Igreja, que partilha a verdade do Evangelho. Uma verdade que não teme a diversidade, mas a acolhe e ordena, que não elimina conflitos, mas os transfigura, que recompõe aquilo que a história tende a dispersar. A doutrina social da Igreja deixa-se interrogar pelos sinais dos tempos e alimenta-se com os contributos das ciências, das culturas e das experiências humanas. Por isso, torna-se uma teologia da comunhão na história, um lugar onde a palavra que se fez carne continua a tornar-se diálogo, memória e profecia. É longa e fecunda a história da doutrina social da Igreja, enriquecida com o contributo de todos os papas da era moderna: Leão XIII, Pio IX, Pio XII, João XXIII, Paulo VI, João Paulo II, Bento XVI e, claro, o Papa Francisco, com a Laudato Si' e a Fratelli Tutti. Em resumo, diz Leão XIV, cada um captando os desafios da sua época e interpretando as mudanças históricas a partir do Evangelho, fez emergir diferentes aspectos de um único património: a dignidade da pessoa, o valor do trabalho, a destinação universal dos bens, a solidariedade e a subsidiariedade, o cuidado da criação, a centralidade da paz e da fraternidade. O segundo capítulo apresenta os fundamentos e princípios da doutrina social da Igreja, que é uma realidade viva, em diálogo com a história, as culturas e a ciência. É a convicção de Leão XIV que, para salvaguardar a pessoa humana na era da inteligência artificial, devemos voltar a refletir sobre o bem comum, a destinação universal dos bens, a subsidiariedade, a solidariedade e a justiça social. Será assunto para as próximas crónicas.
0: E com estas palavras do Padre Tony Neves, terminamos por hoje esta emissão da Rádio Vaticano. Obrigada pela atenção e até amanhã, se Deus quiser.